0: Bom dia, preservação da memória da luta de libertação nacional e a valorização dos sacrifícios consentidos pelos combatentes devem continuar a constituir uma responsabilidade de todos os moçambicanos, sobretudo das novas gerações, segundo defendeu ontem na Beira o secretário de Estado na província de Sofala, Manuel Rodrigues, por ocasião das celebrações do 7 de setembro, dia dos acordos de Lusaka. Manuel Rodrigues, que falava pela passagem dos 52 anos da assinatura dos acordos de Lusaka, destacou a importância histórica do 7 de setembro de 1974, considerando como um dos momentos decisivos da história de Moçambique, por ter aberto o caminho para a transferência do poder e, posteriormente, para a proclamação da independência nacional, 25 de junho de 1975. Outras histórias. O secretário de Estado em Nampula, Fernando Bernardo, aponta a exploração ao máximo das potencialidades agroecológicas da província, os recursos turísticos, entre outras, como a fórmula acertada para sair do estágio atual de dependente e atingir a almejada independência económica. Falando, Fernando Bemane diz que tudo deve ser feito com bravura, determinação e dedicação para que se vença o inimigo de hoje. Apontou uma união, engajamento e patriotismo como elementos que devem ser chamados ao primeiro plano, inspirados nos jovens que com tenacidade enfrenta o colonialismo até que este aceitou, a 7 de setembro de 1974, assinar os acordos de Lusaka e abrir caminho à independência nacional. O Presidente da República instou ontem as novas gerações a se inspirarem para a nova geração na história dos combatentes de luta de libertação nacional como forma de encarar os desafios da atualidade, sublinhando que Moçambique tem história que não pode ser manipulada e nem branqueada, que pode ser usada como referência. Discursando momentos depois de depositar uma coroa de flores na Praça dos Heróis Moçambicanos, em Maputo, por ocasião da celebração do 7 de setembro, dia dos acordos de Lusaka, o chefe de Estado garantiu que a liberdade pela qual os combatentes deram as suas vidas continua intacta. Para terminar, o Irã ameaçou domingo os Estados Unidos da América dar uma resposta mais intensa, criando uma nova zona interdita no Estreito de Hormuz nos próximos dias, anunciou o secretário do Conselho Supremo de Segurança Nacional, Moshe Rezaei. Desde sexta-feira, os dois blocos têm-se atacado, sobretudo na região do Golfo, onde o tráfego marítimo continua muito reduzido. Entre os bloqueio do Estreito do Hormuz por parte de Teherã e bloqueio marítimo americano imposto em contrapartida aos portos iranianos. E tanto Irã como os Estados Unidos da América foram trocando ameaças ao longo destes meses de conflito, muitas vezes através das redes sociais, enquanto no plano diplomático as negociações para pôr fim à guerra no Médio Oriente e continuam no impasse. A informação das 9 horas.
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1: Muito bom dia, ouvinte Cidade FM. Bem-vindo ao Breakfast, edição número 2 da semana, num dia em que a ONU abre hoje a sua 81ª Assembleia Geral. E a 81ª Assembleia Geral da ONU arranca hoje em Nova Iorque, sob o lema Restaurar a Confiança, Gerir a Transformação, naquela que será a última sessão que António Guterres irá marcar presença enquanto secretário-geral da organização. Estamos com 9 horas e 12 minutos em Moçambique. Vamos agora à nossa música da semana.
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1: Até muito bem perto das 13 horas, você estará na companhia amiga de Luís Timo, ao microfone da rádio e nos cuidados técnicos, João Chuvo.
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1: Chama-se Manquila com o tema Chijikirai.

Apetite de Kirei Música pertencente ao jovem Manquila, jovem músico e produtor da cidade da Beira. São coisas da vida. Quando tens dinheiro, há muita gente amiga, há muita gente do seu lado, mas quando o dinheiro foge, as pessoas também fogem, não é? Então, quando tiver dinheiro, faça um bom uso deste seu dinheiro, invista no seu dinheiro. Não faça festa, todos os dias festa, hein? E agora está a passar dificuldades, começa já a pensar, coloca a mão à cabeça e vês que usaste muito mal o seu dinheiro. Chidi Kirei, 9 horas e 16 minutos, em Moçambique, marca o relógio da tua Cidade FM. A partir de agora você já pode ligar para 87993948, edição número 2 da semana do Breakfast. O melhor pequeno almoço é servido na tua Cidade FM, de segunda a sexta-feira, das 9 às 13 horas.

0: Pois é, já está na hora do amigo ouvinte ligar para a rádio através de 87993948 e participar do espaço. Parabéns a você. E temos a indicação do nosso primeiro ouvinte, está lá. Olá, muito bom dia.
1: Oi, bom dia, Mantuna. Bom dia a todos os ouvintes, estão ligados com a Super Cidade FM.
0: Viva, muito bom dia. Seu nome e de onde se ouvir a Cidade FM?
1: Quatro letras, Juta Chicote, a partir do 21º bairro, Rio Unido.
0: Exato, Juta Chicote, quem vai felicitar para o aniversário e qual é a música?
1: Yeah, para começar, vou felicitar a minha amiga, completou mais um de Juta ontem, que nome é essa, Chapitão Mário. Vou desejar feliz aniversário, que já derretida por mim, que longa vida de vida, que haja bênção, saúde e prosperidade na vida, e longa vida para ela. E também, grande dia de hoje, a um irmão, amigo, Augusto Aino, que hoje completa mais um ano de vida, felicidade, tudo de bênção, já derretida por mim, que longa vida de vida, bênção, acima de tudo, Deus me comando, que haja sucesso na vida dela. Na vida dele, que longa vida, que tenha uma boa caminhada, acima de tudo, os seus projetos, irmão, vai avante, e tudo, acreditamos na graça do Senhor. Tocando na música, ouvir a música, pertence ao Edu, ao outro de Grace, vira atenção pelo dilema.
0: Edu e Grace Évora.
1: Yes.
0: Ok. Vamos lá ver aqui. Ok, tá certo, Juta. É tudo.
1: Então, uma surpresa aí na última. Uhum. Esse mês, acredito, tem grandes homens, grandes figuras, como o Vinci. Esse mês, você tem uma completa mais grande de vida. Incluindo Chico Atoi, Juta, Fadir Vanderice, Caíno e outros. Vamos fazer uma surpresa. Vai ter aí na rádio um corte de bolo. Mas ainda vamos correr na rádio e depois vamos dar final.
0: Tá certo. Continuação do excelente dia. Mas esta música Dilema do Igreja Évora não está aqui a aparecer.
1: Ok. O tema banda Splash, com que tema hoje em dia?
0: Splash? Essa música é do Bass hoje em dia, não?
1: Sim?
0: A música não é do Splash hoje em dia?
1: Sim.
0: Mobase, não?
1: Mobase, exatamente, Mobase, sim.
0: Exatamente, ok. Muito obrigado.
1: Sim. Ok, Tino, ok, obrigado.

0: Lá se foi o ouvinte Juta Chicote. Vamos receber mais chamadas aqui dos nossos ouvintes que vão ligando para 87 99 39 048. Olá, ouvinte Cidade FM, bom dia.
1: Bom dia.
0: Bom dia, seu nome e de onde está a ouvir a Rádio Cidade?
1: Ah, eu sou o Roberto, eu tenho um amigo.
0: Quem faz anos?
1: A minha sobrinha Gina.
0: Ok, qual a mensagem que tanto já ficar para a sua sobrinha?
1: Quero deixar uma mensagem como parabéns. Mais um dia de vida, ainda bem que ela tem mais uma hora de vida hoje.
0: E qual é a música que vai endereçar para ela?
1: Ah, eu queria pedir a música do DJ Pinochet com o tema chamando para participação de hoje.
0: Ok. VOG, tá bom. Vamos tocar aqui a música do DJ VOG com o tema Sambuano, não é?
1: Sim.
0: Ok, muito obrigado. Continuação de um excelente dia.
1: Obrigado.
0: Tá, tá.

0: Olá, muito bom dia.
1: Bom dia, Manteres, como está?
0: Viva, bom dia. Bom dia, seu nome e de onde se ouvir a rádio?
1: Respeito, amigo, respeito. Partido de Mangalo Forte.
0: Perfeito. E a quem vai felicitar pelo aniversário?
1: Vamos felicitar para o nosso co-taíno, Augusto Taíno.
0: Uhum. E qual é a mensagem que quer deixar ficar ao Augusto Taíno?
1: Que tenha muito sucesso, muito dinheiro, Deus em primeiro lugar.
0: Uhum. E qual é a música?
1: Em termos da música, quero Nair Nani, Jesus está lá.
0: Ok, Nair Nani com Jesus está lá, não é?
1: Sim.
0: Ok, muito obrigado.
1: Irmão Sérgio, alguma coisa.
0: O Sérgio já largou, só falar com o Tima.
1: Ah, ok, tá bom, obrigado. Não sei se o Irmão Coisa tem um líder de coisa da contribuição de Cota Chico até.
0: Não. Quem está a tratar do assunto?
1: Não
0: tenho conhecimento do assunto, ok. Então, tá, se calhar, nós possamos falar com o Sérgio António, tá bom?
1: Tá bom.
0: Muito obrigado.

0: Ouvindo Cidade FM, meu espaço, parabéns a você, 87-99-39-048. Olá, muito bom dia.
1: Olá, viva, muito bom dia, 105, bom dia, respeiteiro. Bom dia, Malestima.
0: Chico Atoy, muito bom dia.
1: Bom dia, como está, Malestima aí?
0: Está tudo bem, está tudo bem.
1: Eu também estou aqui, gripado, aqui com febre, mas sempre aqui.
0: Ok, muito obrigado pelo fato de estar ligado aí e rápidas melhoras a estas febres que sente, tá bom?
1: Ah, óbvio, assim.
0: Então.
1: Mas, o parabéns para o dia de hoje, é grande amigo mesmo também aí, Agostinho, que este mês de setembro é um mês mesmo também de Chico Atoy, também foi uma Mamburice. A minha data aniversariante, a sua data de 18 de setembro, que é no mês de mês. Mas estou aqui ainda, aqui também convido, né?
0: Ok. E qual a música, o Chico Atoy?
1: Em termos de música, é um tema de December Night, um tema de Goes Around, para o Mustaine.
0: Because Around, ok.
1: Sim.
0: Ok. Tá bom. Muito obrigado, estamos juntos.
1: Obrigado, irmão. Está sendo necessidade.
0: Tá.

Exatamente, continuamos a transmitir dos estúdios na cidade da Beira o espaço. Parabéns a você. Espaço este em que o amigo 20 Cidade FM liga e felicita ao seu aniversariante do dia. E também vamos aqui certamente alinhar as músicas que vão sendo solicitadas.

0: Olá, muito bom dia, ouvinte Cidade FM.
1: Bom dia, Tina. Tudo bem?
0: Está tudo bem, está tudo bem. Seu nome e de onde está a ouvir a rádio?
1: Leopoldina.
0: Olá, Leopoldina. Está tudo bem? Como é que vai aí?
1: Vai indo.
0: Perfeito, perfeito. E então, Leopoldina, quem faz anos hoje?
1: Eu,
0: ok.
1: Ele faz 54 anos. Desejo-lhe muitas felicidades, sucesso na vida, muita saúde e tudo de bom hoje e sempre. E quanto à música, eu chamo-me Leandro Rodrigues Nogueira.
0: Ok, ok, ok.
1: Mais conhecido por Nelo.
0: Mais conhecido por Nelo.
1: Uhum.
0: Pois é, que bom. E então, a música?
1: A música. Ele gosta de. Gosta de. Lembrei-me. Ali Fak, eu acho que.
0: Ok, música do Ali Fak. Ok. É tudo?
1: É tudo,
0: muito obrigado, foi um prazer enorme falar contigo e continuação de uma excelente manhã.
1: Obrigada,
0: Tá.

0: É a Cidade FM a transmitir dos estúdios na cidade da Beira. Estamos na Rua Major Serpa Pinto, antigas instalações das telecomunicações de Moçambique. Este é o programa Breakfast na tua rádio. Servimos-lhe o melhor pequeno almoço de segunda a sexta-feira, das 9 às 13 horas. E nesta primeira hora reservamos o espaço aos aniversariantes. O espaço é este em que você liga e felicita o seu aniversariante do dia e também endereça uma música especial. Esta é uma parceria Moçambique-Angola. DJ VOG Dodd. Olá, muito bom dia.
1: Olá, bom dia.
0: Bom dia, seu nome é Dodd, sou ouvir a Cidade FM.
1: Ah, eu sou via Rádio Partida Cívica, Mango, Mobeira, Mercado Mobeira.
0: Perfeito, e como é que se chama, amigo ouvinte?
1: Meu nome é Manuel Januário.
0: Manuel Januário, a quem vai felicitar para o aniversário, Manuel Januário?
1: Aniversário, queria felicitar para a minha neta, que está a completar mais um ano de vida. Desejando muitas felicidades.
0: Ok.
1: E prosperidade também.
0: Tá bom, e qual a música?
1: A música poderia ser de Anselmo Raus.
0: Anselmo Raus?
1: É, do título Como Dois.
0: Tá bom.
1: Sim.

0: Exatamente, continuamos a atender as nossas chamadas através do 87993948 no Breakfast aqui na tua Cidade FM. Está sim, muito bom dia.
1: Bom dia.
0: Bom dia, seu nome e de onde se ouvir a Rádio Cidade?
1: Aqui está a falar com o de Praia, a ouvir a Rádio Cidade a partir do 10 de Pioneiros.
0: Exatamente. E está tudo bem por aí?
1: Está tudo ótimo. Está uma temperatura favorável hoje para ouvir uma boa música.
0: Ok. A quem vai felicitar pelo aniversário?
1: Vou felicitar a um colega de serviço, completou anos ontem. Uhum. Dizer a ele muitas felicidades, muitos anos de vida, sucesso, saúde e everything good.
0: Ok.
1: E para ele, vou solicitar a música do Guto, o Guto, debaixo dos sensores. Ele gosta muito dessa música.
0: Ok, muito obrigado. Continuação de um excelente dia.
1: Obrigado.
0: Tá.
1: Continuação de um ótimo trabalho ali na rádio.
0: Muito obrigado.

0: Estamos a chegar ao fim deste espaço. Parabéns a você na tua cidade FM. Porque logo a seguir iremos a tocar as músicas solicitadas aqui neste espaço. Ouvinte Cidade FM 879-39-048 está à disposição para que você possa ligar para nós e felicitar ao seu aniversariante. 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E agora é tempo de atender o meu ouvinte. Deve ter esperado muito tempo aí. Olá, muito bom dia.
1: Muito bom dia, Maristina.
0: É, esperaste muito tempo, mas tinha que vender o peixe da Cidade FM também, não é?
1: Temos que estudar os que não têm dinheiro.
0: Pois é, pois é. Então, com quem tenho o prazer de conversar?
1: Aurelio, mais conhecido por filho único do 17º bairro de Graça.
0: Exatamente, meu caro, está tudo bem por aí?
1: Não sei nada, deve ser.
0: Exato. Quem faz anos hoje?
1: Meu nome é António, completa os 20 anos.
0: Uhum.
1: Endereço felicidade, sucesso e tudo de bom na vida dele.
0: Em termos de música,
1: eu vou ver a música do Plutónio com o título Agradecido.
0: Plutónio com o tema Agradecido. Ok, deixa-me lá ver. Esta música do Plutónio com o tema Agradecido. Perfeito. Muito obrigado. Estamos juntos. Continuação de um excelente dia. E boa escuta, Cidade FM.
1: Muito obrigado, Maristina. Continuação de um bom trabalho. Sucesso.
0: Tá. Mais dois ouvintes. Encerramos as contas para o dia de hoje. Olá, muito bom dia, meu caro.
2: Bom dia, bom dia.
0: Bom dia. Seu nome e de onde está a ouvir a Rádio Cidade?
2: Guilherme, aqui sou rua.
0: Uhum. Como é que se chama?
2: Tomás, agora é amigo.
0: Ok, Tomás. Está tudo bem contigo?
2: Está tudo, não sei.
0: Eu ando meio engripado, mas vai passar porque estou a fazer medicação. Então, quem faz anos?
2: Não, é para desejar todos os aniversariantes do dia.
0: E a música que vai endereçar a todos os aniversariantes do dia?
2: Tem sim, a música do Rosita.
0: Música Rosita de Twin Fingers.
2: Sim.
0: Ok, muito obrigado. Continuação de uma excelente escuta, Cidade FM. Estamos juntos.
2: Estamos juntos, bom dia.
0: Tá. 879-39-048. Vamos atender o último 20 e fechar as contas para o dia de hoje. Olá, muito bom dia.
3: Alô, Silva, muito bom dia. Estima, bom dia. A todos os ouvintes estão na sintonia da 105.2, que é a Rádio Cidade.
0: Viva, seu nome e de onde já ouvir a Rádio Cidade?
3: Aqui é o rei de Sakira, João Silva, Mambrito, está diretamente do 12º bairro, Minhava, Castilha.
0: Ok. Fakira, quem vai felicitar para o aniversário?
3: Vou felicitar mesmo o meu grande amor, o Augusto Taimo, uhum. Completa mais um ano de 22. Desejo de muita felicidade e bom dia na vida toda, bom dia para a família.
4: Ok.
3: E em termos de música, quero escutar a música de Scorpion. Faz me escutar um bom tema de Scorpion.
4: Ok.
3: E dá para escutar com essa temperatura aqui.
4: Exatamente.
3: E para ti, para ti, quando eu faço um bom trabalho, e vou rever para cá.
0: Muito obrigado.
3: Ok.
0: Tá. Fica por aqui o espaço. Parabéns a você na tua cidade FM, referente a esta terça-feira. Estamos a 8 de setembro de 2026. E nós também, para além de atender aqui as nossas chamadas, conversar com os nossos ouvintes, vamos olhando o que acontece pelo mundo afora. E em termos de informação, dizer que o Irão ameaçou no domingo os Estados Unidos da América de dar uma resposta mais intensa, criando uma nova zona interdita no Estreito de Hormuz nos próximos dias, anunciou o secretário do Conselho Supremo de Segurança Nacional, Mohsen Zerai. Enquanto isto, o Kremlin afirmou ontem não excluir a retomada de negociações entre Moscou, Kiev e Washington para encontrar uma solução para a guerra na Ucrânia, após a visita dos enviados norte-americanos Steve Witkoff e também Janet Kutcher àquele país. Nove horas e 41 minutos, Moçambique, marca o relógio, Cidade FM. Saímos já, a primeira solicitação musical e é do ouvinte Juta Chicote, que pediu aqui a música do projeto Mobase com o tema Hoje em Dia, para recordar aqui na tua Cidade FM. Até já!

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2: É a tua cidade FM, estamos agora com 9 horas e 47 minutos em Moçambique. Vamos ouvir música pertencente a duas caras ao lado de Twenty Fingers. É mais um pedido aqui na tua cidade FM, amanhã de tarde.

What's Going Around, música pertencente ao Justin Timberlake aqui na tua Cidade FM. Eu espaço parabéns a você para amanhã desta terça-feira. Eu desejo a todos uma excelente manhã, um excelente dia. Espero que a terça-feira tenha começado da melhor forma possível.

0: aqui está esta música pertencente ao Guto com Debaixo dos Lençóis, música lançada no ano de 2002 e a música continua a tocar e também a mexer corações. É, são daquelas músicas que também serviram de padrinhos para algumas relações, não é? E este ouvinte também a recordar aqui na tua cidade FM, quando estamos com 10 horas e 17 minutos em Moçambique, já perto de fim das músicas solicitadas no espaço Parabéns a Você, referente a esta terça-feira no Breakfast, edição número 2 da semana, o melhor pequeno almoço a ser servido aqui na tua cidade FM. E vamos agora conferir Plutónio, que está de malas feitas para um grande concerto a acontecer na capital do país, Maputo, um jovem que tem também raízes moçambicanas. Vamos ouvir o tema Agradecido. Este jovem que fez uma atuação histórica no Mel Arena, um dos grandes espaços de concerto em Portugal, tornando-se no primeiro rapper da língua oficial portuguesa a lotar por completo em 3 dias consecutivos aquele grande salão de eventos.
1: Exatamente isso, mas agora toda a gente.

Mas ainda não acabou. Vocês estão prontos para cantar mais um bocadinho aqui? Estão prontos para cantar mais um bocadinho aqui? Ok. Então bora lá lembrar de novo. Só assim.

É preciso estar cada vez mais agradecido pelas bênçãos que Deus nos dá, porque há quem teve momentos muito difíceis, mas hoje vive a glória. Hoje vive os melhores dias da sua vida e por isso temos que agradecer. E deixa-me passar aqui mais uma nota, porque para além de música, passamos nota. Influencer britânico-nigeriano de 43 anos de idade, Igo Tini Uberibo, morreu após fazer um aumento peniano numa clínica em Bangkok. Foram-lhe aplicados 40 ml de álcool hialurónico e também lidocaína, e horas depois, durante uma massagem, começou a sentir dores no peito e desmaiou duas vezes. Foi levado de urgência para o hospital, mas perdeu a consciência antes de conseguir fazer os exames. Os médicos tentaram reanimá-lo por mais de 100 minutos, sem sucesso. A autópsia confirmou que a causa da morte foi uma embolia pulmonar provocada pelo preenchimento usado no procedimento. 10 horas e 23 minutos, vamos saber que você está ligado à Cidade FM 105.2. 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
1: 24 graus é a temperatura máxima para hoje na cidade da Beira. Estamos com 10 horas e 35 minutos em Moçambique. Para trás, o comercial da tua rádio. E agora, musicalmente, caminhamos para ouvir estes rapazes. Chamam-se eles Classic Nova. Aning Muchinchi, ao lado do Nelson Tivana.

Espero que seja esta palavra de ordem na sua relação, Andinga Kushinji Satiwamina. É, exatamente, espero que seja esta palavra de ordem, não é? Que esta relação esteja cada vez mais fortalecida e que andem de mãos dadas. E sempre que tiverem algum problema, os dois conversem e resolvam. Não exponham a vossa relação a terceiros. Aqui está esta grande parceria entre Classic Nova e também Nelson Tivana, o compositor. Jovem que também está a viver um dos melhores momentos da sua carreira. Vamos agora com 10 horas e 39 minutos em Moçambique. A música continua aqui na tua Cidade FM, melhor do que se faz em Moçambique. Mais um rapaz, chama-se Kilua Rafael, ao lado de Twenty Fingers, com o tema Ntombi Elisima.

El Santo Mês chama-se Juca, com tema Hi Bibi, quando já vamos com 10 horas e 49 minutos em Moçambique. Cidade FM é palavra amiga, Cidade FM é música no seu mais alto nível de qualidade. Cidade FM também são notas que vão caindo. E deixe-me dizer que no âmbito do fortalecimento de ecossistema e das capacidades de gestão de pequenas e médias empresas, o Standard Bank, através da sua incubadora de negócios, realizou recentemente uma masterclass virtual subordinada ao tema Estratégia para PME, do planeamento à execução. Esta é uma das notas que se pode ler no jornal de maior circulação do país, chama-se Diário de Moçambique, com a sua sede na cidade da Beira. Musicalmente, vamos lá com o Mauro Flow, o jovem que se reencontrou no Compa, ao lado do Twenty Fingers, com o tema Reviver.

Aí está esta grande música que pertence ao Mika Mendes na Cidade FM, ao lado de Joia com Dodo Nabo. Estamos com 10 horas e 58 minutos em Moçambique, edição número 3 da semana. 3 não, 2 da semana do Breakfast. O melhor pequeno almoço é servido na tua rádio.

Um bom balanço para se ouvir numa manhã como esta de terça-feira, quando as temperaturas na cidade da Beira atingem 24 de máxima e 21 graus Celsius de mínima. Estamos com 11 horas e 3 minutos em Moçambique. Se é que está a viajar, tenha uma ótima viagem. Para si que está a trabalhar, a continuação de um bom trabalho. E já agora agradeço pelo facto de você estar ligado à Cidade FM. Tenho dito que rádios há muitas, melhor que esta, acredito que não. Somos os melhores, sem sombras de dúvida. Estamos há 26 anos fazendo história.

0: E esta música única tem estado a merecer passagem obrigatória na tua cidade FM, principalmente nas emissões por mim conduzidas aqui na tua rádio. Faz parte do meu playlist, daquelas que não pode falhar nunca. E eu sei que também você gosta, não é? E agora, que tal? Esta faz parte do seu playlist, o Doce Passado. É a voz de Mayaku, este senhor que por várias vezes já esteve na cidade da Beira para cumprir agendas de espetáculo. Doce passado. É. Quando falas de um doce passado, lembras-te de quê? Pelo menos eu lembro-me lá no bairro, com os meus amigos, jogando a bola naquele campo, que hoje já colocaram lá algumas casinhas e tal. Já não existe aquele campo. Naquele riacho, que ainda não sei, ou melhor, não sei se ainda existe. Mas lá matávamos os nossos dias, os nossos fins de semana. Lembro-me também a roda de freestyle no bairro. Já agora um forte abraço aos grandes amigos da infância, não é? Aqueles que comigo cresceram no bairro da Manga, concretamente na zona do Estofo. É, aí bem perto do centro hípico. As mamanas conhecem muito bem o Luís Tima, né?
1: Sou.
0: É, pelo menos era um menino comportado. Não fazia confusão.

0: É preciso recordar, e com muitas saudades, que me recordo do passado. Muita coisa boa aconteceu, muita coisa boa. É com muitas saudades, muita nostalgia, pois é. Tote. Agora, meu caro, vamos a continuar com música, porque daqui a mais 5 minutos teremos que cumprir com os nossos compromissos comerciais.
1: Atenção.
0: Se souber de alguma coisa da cunhada ou do cunhado que está a pular a cerca, não fale nada. Deixe os dois se entenderem, tá bom?

0: Aí está o conselho. Você só lhes olha, não fala nada. Eles vão se entender sozinhos. É, não se mexe. Porque depois vão dizer, ah, o João foi quem disse. Foi o João que disse. O João disse que você que pulava a cerca, andava já a brincar mal com a Maria.
1: Quando eles se agarraram, você sabe faz quê? Chama a sua polícia. Isso não é fofoca, é promóscula.
0: Hey, VC, não se mete lá. Fica só no teu canto.
1: Já se conhece.
0: Fica de olho.

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sertanejo universitário na tua cidade FM, com este grande nome da música brasileira, Gustavo Lima, com o tema Balada. Ouvimos também Guilherme e Santiago, E Daí? O grupo Calcinha Preta com Você Não Vale Nada, mas

São daquelas músicas que você acompanha aqui na tua Cidade FM. Estamos a caminho das 12 horas, altura em que iremos a trazer o espaço de notícias aqui na tua rádio. E não perca, quando forem pontualmente 15 horas, o bloco mais alargado no informativo Cidade FM, edição número 2 da semana.

0: Esta música pertencente ao Valdemir Albino com o tema Mapasa. É um som que iremos recuperar daqui a mais alguns instantes, porque teremos que respeitar o horário de informação. Pontualmente, 12 horas, vamos é passar aqui as notícias na tua cidade FM e depois iremos é regressar com esta proposta musical de Valdemir Albino, músico da cidade da Beira, com esta música Mapasa. Para já, acerta o seu relógio em todo o território nacional, são neste exato momento 12 horas.
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1: Notícias na Cidade FM apresentadas por Luís Tima. A preservação da memória da luta de libertação nacional e a valorização dos sacrifícios consentidos pelos combatentes devem continuar a constituir uma responsabilidade de todos os moçambicanos, sobretudo das novas gerações, segundo defendeu ontem na Beira o secretário de Estado na província de Sofala, Manuel Rodrigues, por ocasião das celebrações do 7 de setembro, dia dos Acordos de Lusaka. As condições das empresas moçambicanas melhoraram em agosto pelo segundo mês consecutivo, com a confiança empresarial a atingir o nível mais elevado em mais de 4 anos, impulsionada pelo crescimento da produção, das encomendas e do emprego. O estudo mensal do Standard Bank conclui que Moçambique continuou numa fase de expansão a meio do terceiro trimestre de 2026, com as empresas a registarem um aumento significativo da procura, impulsionado pela crescente confiança empresarial, o que levou ao reforço da atividade de aquisição e da contratação de pessoal. O governo prevê quase triplicar o investimento público interno alocável até 2029 para 34,7 mil milhões de meticais, concentrando a maior fatia em infraestruturas, segundo dados citados pela Lusa. O novo cenário fiscal de médio prazo, documento recentemente aprovado pelo Conselho de Ministros no âmbito da estratégia de consolidação fiscal e de financiamento das metas definidas pelo programa quinquenal do governo e pela Estratégia Nacional de Desenvolvimento, estabelece que as prioridades de investimento público até 2029. Para já, vamos às notícias fora de portas. Fora de portas, dizer que a ONU abre hoje a sua 81ª Assembleia Geral. A 81ª Assembleia Geral da ONU arranca hoje em Nova Iorque, sob o lema Restaurar a Confiança, Gerir a Transformação, naquela que será a última sessão que António Guterres irá marcar presença enquanto secretário-geral da organização. O Irão ameaçou domingo os Estados Unidos da América de dar uma resposta mais intensa, criando uma nova zona interdita no Estreito de Hormuz nos próximos dias, anunciou o secretário do Congresso Supremo de Segurança Nacional, Mastan Rezai. Fora as notícias das 12, o bloco mais alargado vem quando for pontualmente às 15 horas.

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Está este som oferta aceita ao Valdemir Albino com o tema Mapasa. Mapasa, que é uma dança tradicional, sobretudo executado no distrito de Gorongosa e também exalta a produção, a boa colheita. E quando isto acontece, é motivo de festa. E esta dança marca a presença a nível das comunidades em celebração ao ano em que a colheita foi muito boa.

0: Aqui está a banda Jack cantando Efeitos da Guerra. Com a guerra, muita coisa perdeu-se. Até a sua esposa, o seu negócio. Mas hoje vai continuar a trabalhar, cultivando, lavrando a terra, produzindo. Aqui está este Kalimane, uma das grandes músicas também da banda Jaca. Estamos agora com 12 horas e 16 minutos em Moçambique. 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
0: Relógio Cidade FM marca 12:21. Ela chama-se Ava Max, Sweet But Psycho. É a música para acompanhar.

pelo fato de estar aí bem ligadinho a nós. Quando forem pontualmente 12 horas e 30 minutos, iremos a trazer aqui o clássico da semana na tua Cidade FM.

Shudago, música pertencente a Brand, retiramos do álbum Afrodisíaca, faixa número 15 para este álbum, a passar também aqui na tua Cidade FM, quando já estamos com 12 horas e 32 minutos em Moçambique. Já sabe que nesta primeira metade de hora das 12, nós levamos até si o clássico da semana, e hoje não será diferente. Trazemos um grande nome, bastante conhecido no mundo da música. E este nome que trazemos hoje para o clássico da semana chama-se Pascoal Lokua Kanza. É um renomado cantor, compositor, arranjador e multi-instrumentista congolês. E ele é o nosso clássico da semana. E esta é uma das músicas que, obviamente, enquadra-se no que estamos aqui a dizer. Nascido na República Democrática do Congo, antigo Zaire, é filho de pai congolês e mãe ruandesa. Teve a sua infância, sim, como qualquer uma outra criança, mas começou a cantar em corais de igreja aos 8 anos de idade e aprendeu a tocar violão na adolescência. Após a morte do seu pai, assumiu trabalhos de meio período para ajudar a sustentar a família em Kinshasa. Estudou no Conservatório de Música de Kinshasa, aprendendo teoria musical, harmonia e orquestração. E na sua carreira musical, tocou em bandas locais de rumba e integrou o grupo da célebre cantora Abete Masikini. E no ano de 1984 mudou-se para a França para estudar jazz, colaborando com grandes nomes como Manu Dibango, Ray Rama e Papa Wemba. Lançou seu aclamado álbum de estreia, auto-intitulado Lokua Kanza, em 1993, projetando-se internacionalmente. Conhecido por baladas poéticas e emotivas, canta em múltiplos idiomas, incluindo francês, swahili, lingala, português e inglês. Senhoras e senhores, ele chama-se Lokua Kanza, o nosso clássico para esta semana com a música Meu Amor.

Esta foi a nossa música escolhida para o clássico da semana, que pertence ao Lokua Kwanza com o tema Meu Amor. Vamos continuar aqui a descarregar muita música na tua cidade FM e agora por vir este grande senhor, chama-se Lionel Rich. All Right Long é a proposta para ouvir aqui na tua cidade FM. All Right Now, All Night Long.

Aqui está este grande som pertencente ao Lionel Rich, All Night Long, na tua cidade FM. São sons que já vamos levando para o término deste Breakfast, edição número 2 da semana, na sua última parte. E mais uma forte proposta aqui, obviamente, marcou gerações, é este som dos Robin S, Love for Love.

Silver Pozzoli na tua cidade FM, Around My Dream, na tua rádio. É, desta forma que chegamos ao fim de mais uma edição do Breakfast na tua rádio, por sinal a segunda edição da semana. Hoje esteve ao microfone da rádio Luís Tima, tecnicamente assistido por João Chuvo. Me despeço com esperança de regressar numa próxima oportunidade. Continuo ligado à Cidade FM através da frequência 105.2, na internet através do www.rm.co.mz. Boa tarde, a Cidade FM ainda tem muita proposta boa para si. É só você ficar ligadinho. Eu sou Luís Tima, tá, até a próxima.

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Estamos com 13 horas e 12 minutos. 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Sintonia da Tarde, na sua segunda edição para esta semana, terça-feira, 8 de setembro de 2026. Maria Estrela Hermínio é o meu nome. Saiba que é sempre um enorme prazer trabalhar para si e estar na sua companhia. Estaremos juntos até bem perto das 17 horas. Daqui a pouquinho teremos aí o Fala a Verdade com o nosso relógio marcar 14 horas. 15 horas teremos o nosso habitual informativo Cidade FM, onde vamos olhar para as notícias que marcam a atualidade nacional e internacional. 16 horas, o nosso expoente máximo, hit atrás de hit, até bem perto das 17, altura em que vamos dizer bye-bye para si. Mas enquanto isso não acontece, continuamos aí com o mix da tarde, Old School Zouk Love. Quero aproveitar esta oportunidade para agradecer a Cia Bigovinte por nos ter escolhido para fazer-lhe companhia a esta altura. Takuta, Kanimambo, obrigada.

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1: 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Estamos a levar até si a segunda edição do programa Sintonia da Tarde. Já sabe que estamos consigo de segunda a sexta-feira, das 13 a também perto das 17 horas. Vamos ao encontro de Luqui. Luqui vai cantar para nós. Sim, senhora. Ao lado do também artista moçambicano Hot Blaze, vão cantar para nós Otelana. Votos de uma ótima tarde a si que escolheu a Rádio Cidade para fazer-lhe companhia a esta altura. Se está neste momento no seu local de trabalho, votos de um ótimo trabalho. Se está a almoçar, um ótimo apetite. Vamos ouvir a Otelana e voltamos já.

0: 14 horas e 45 minutos. Vamos honrar com os nossos compromissos comerciais e voltamos já. Não troque de canal, porque isto é um até já.
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Ser jornalista não é fácil, meu irmão. Consulta os que sabem, aprende mais. Eu consulto sempre aqueles que fazem boa música e aqueles que dançam bem. E vamos te mostrar.

0: Muito bem, estamos com 14 horas e 5 minutos. É a altura de nós levarmos até si o Fala Verdade. E hoje, terça-feira, 8 de setembro, queremos saber de si, amiga ouvinte. É possível amar alguém e ao mesmo tempo ter inveja das suas conquistas? Porque existem parceiros, né? Existem parceiros que, infelizmente, sentem inveja dos seus parceiros. Isto é, estamos num relacionamento, né? Um relacionamento amoroso. E o marido sente inveja da esposa e vice-versa. A esposa sente inveja do marido. Será que isto é possível? É possível amar alguém e ao mesmo tempo ter inveja das suas conquistas? 87993948. Ligue para nós e fale, portanto, a sua verdade. Deixe ficar a sua opinião com relação a esta pergunta. Será que é possível amar alguém e sentir inveja das suas conquistas? O nosso telefone toca. Vamos ao encontro do nosso ouvinte. Muito boa tarde. Está tudo bem? Mas olha, primeiro o Big, está tudo bem, senhor?
1: Estou bem, agora sim estou.
0: E então, conta para mim, como é que foi aí o feriado?
1: Feriado?
0: Sim, o feriado.
1: Ah, feriado de onde?
0: Sim.
1: Ah, eu já não me importo com essas coisas de feriado. Eu estou atento com coisas mais importantes.
0: Muito
1: Mas
0: bem.
1: Olha, para não despachar você, grande mana, para mim, passei bem. Mas eu esqueci que feriado está a existir. Nem o 25, não estou me lembrar que está a produzir. Mas olha, passei muito bem. Ah, é verdade. Não fico mais preocupado com as festas. Já, afinal de contas, a minha saúde é a maior festa.
0: Exatamente. Muito bem. E então, conta para nós. É possível amar alguém e ao mesmo tempo ter inveja das suas conquistas? Um marido ter inveja da sua esposa? Ou uma esposa ter inveja do seu marido?
1: E aí estás a falar, estás a responder. Afinal de contas, a inveja é pecado. A inveja faz parte do Satanás. Deus abomina a inveja. Então, não é possível invejar uma pessoa ao mesmo tempo amar. Então, está na parte da inveja. Não é possível eu amar uma pessoa depois invejar. Logo, invejo a pessoa, não amo. Então, não é possível.
0: Então, estes dois sentimentos não podem, portanto, andar juntos. O sentimento da inveja, assim como também o amor.
1: Nunca pode. Se eu amo uma pessoa, então o sentimento é do bem. Então, se eu invejo a pessoa, então o sentimento é do mal. Não é possível amar uma pessoa, logo, ao outro lado, a invejar um pouco. Ah, não, essa
0: pessoa... E o que fazer em situações do género? O que é que deve-se fazer? Quando se percebe que, olha, eu estou com um parceiro ou uma parceira que sente inveja das minhas conquistas, no lugar de celebrar, no lugar de festejar comigo, sente inveja. O que é que deve-se fazer?
1: Quando uma mulher sente que o meu marido me inveja?
0: É, e vice-versa também.
1: Ah, é ensinar a pessoa a dizer, olha, brada, você só se importa nas minhas coisas, na minha saúde, na minha pessoa, perguntar também se eu estou bem ou não, você não se importa com isso, porque eles perguntaram para a pessoa saber de que, afinal de contas, o meu companheiro já descobriu que eu sou uma pessoa que se importa com os bens e não com a pessoa. Então, devemos informar a pessoa para a pessoa saber que o nosso companheiro já sabe de que eu estou atento com os bens materiais da pessoa, não quero nada da pessoa.
0: Muito bem. É tudo.
1: Ih, mas nem de tudo mesmo.
0: Vai deixar ficar beijinhos e abraços, jogo como sempre.
1: Não, ninguém, nada.
0: Muito obrigada, primeiro Big. Votos de uma ótima tarde para si. Um beijinho.
1: Desaparecida. Semana passada estava a bombar música. Você não estava aí, por quê, mano?
0: Olha, eu estava à noite. Estava aqui à noite.
1: Ok, Bita, é o seu gosto, ok, te apanhava.
0: Sim. É, no Bita é o seu gosto. Ok,
1: sim, Bita é o seu gosto. Só que de noite não tem sido fácil entrar, eu costumo deixar a água assim, porque está dando tempo e não está sendo fácil. Olha, vou ter espaço para os outros, né? Tchau.
0: Muito bem, tchauzinho, fica bem.
2: Yo, way! Ser jornalista não é fácil, meu irmão.
0: Estamos com 14 horas e 10 minutos, 87993948. Será que é possível amar o seu parceiro e ao mesmo tempo ter inveja das suas conquistas? Será que é possível? Muito boa tarde.
3: Boa tarde, Marechal.
0: Boa tarde, Felipe. Está tudo bem contigo?
3: Graças a Deus. Não sei aí contigo.
0: Aqui também está tudo bem. Ainda a gerir esta gripe, mas penso que já está no fim.
3: Já vamos lutar depois com essas mudanças de temperatura.
0: Exatamente, é exatamente isso. Então, Filipão, conta para mim, como é que foi o teu feriado?
3: Passei bem. Não tem nada de diferença. O dia é o mesmo.
0: O dia é o mesmo, não é? Muito bem. Na sua opinião, é possível amar alguém e ao mesmo tempo ter inveja das conquistas do seu parceiro ou da sua parceira?
3: Bem, a pergunta é estranha, sabe?
0: É!
3: Essa pergunta é estranha. Mas não é possível você ser Judas assim, para uma pessoa que você ama.
0: Exatamente.
3: Não pode. O Judas foi lá por causa de dinheiro. Achou que amava Jesus Cristo. Mas ele foi descobrir que não, ele estava lá muito mais pelos bens materiais que ele poderia conquistar aí. Né? Então, a consequência foi que foi de ele vender o Jesus Cristo. Então, para isso tudo, não é possível um homem como uma mulher, né, estando casado, vivendo junto, e as conquistas que um dos cônjuges teve e o outro cônjuge acabando invejar do outro, não pode ser. Esse Judas assim, não pode se viver com ele.
0: Exatamente. É preciso apartar-se do Judas, né?
3: Claramente, porque o bem e o mal não andam juntos, sempre andam separados. Então, ainda não vi o bem e o mal andarem juntos.
0: Muito
3: então,
0: bem.
3: Então, essa aqui é a minha opinião, não é possível.
0: Não é possível. Mas nós temos vários casos de, principalmente homens, que não gostam de ver as suas esposas a prosperarem mais do que eles. Existem mulheres também que sentem um pouco de, não gostam também de ver os seus parceiros a prosperarem. Será que é insegurança no sentido de, olha, se o meu marido prosperar ou se a minha esposa prosperar, eu já não vou ter espaço nesta relação? Ou é realmente inveja mesmo?
3: Há duas coisas que dá no
0: lugar bem. Exato.
3: Inveja. Não tem dizer que esse aqui não pode prosperar porque sei lá alguém. Não. Quando alguém invejou em Jesus, ninguém vai te mostrar aquele invejoso. E qualquer acto você compartilhar com ele vai procurar para destruir. Esse é invejoso. E ele dá o primeiro passo antes de você e planificar alguma coisa. Ele dá o primeiro passo para ver o que você quer fazer no dia seguinte. Este é um invejoso. Agora, assunto de um homem como uma mulher, por exemplo, um homem vendo a mulher no serviço, progredir carreira, prosperar, subir a vida mais com o marido, quando é invejoso, ele não quiser fazer, primeiro vai procurar. É manchar a sua imagem na empresa onde você vai trabalhar.
0: Uhum.
3: Para você ser corrido. Agora, se uma pessoa, se o teu marido faz isso, esse não é teu marido. Esse não é sua mulher. Você está vivendo um Judas aí. Então, esse aí não tem cura. A única coisa é separar mesmo.
0: Uhum.
3: Agora, tem aquela coisa que a pessoa, está aí. Não sei se seja alguma coisa, você fez aquilo. Ele vê assim, mas esse problema você está fazendo. Tem aquele ciúme, vamos entender, tem ciúme.
0: Uhum.
3: O homem disse para a minha mulher, vai ser tomado por outra pessoa, ou vai ter um comportamento diferente no caso que continua, nesta vida, ou nesta profissão. Então, e conversa contigo diretamente. Não sai para ir destruir onde tem a fonte. Então, esse aí é ciúme. É uma pequena insegurança que a pessoa tem. Por porque vai conversar contigo, vai se abrir com você. O invejoso não se abre contigo. O invejoso simplesmente monta armadilhas para você cair. E você vai cair. Então, parece que fui até lá, não sei bem.
0: Não. Claro que foi. Olha, muito obrigada, Felipe, por estar sempre ligado a nós. Beijinhos e abraços para quem vão.
3: Beijinhos e abraços para minha esposa, Pécia, para quem me conhece, conhece meus filhos. Aquele abraço.
0: Tá certo, muito obrigada. Votos de uma ótima tarde aí para si. Um beijinho também para a nossa cunhada e para os meus sobrinhos, está bem?
3: Tchau.
0: 14 horas e 16 minutos, este é o Fala Verdade. Será que é possível amar alguém e ao mesmo tempo sentir inveja das suas conquistas? 8799-39048, quero ouvir a sua opinião. Muito boa tarde.
4: Boa tarde.
0: Boa tarde, está tudo bem?
4: Está tudo bem, você aí desse lado.
0: Aqui também. De quem é esta voz?
4: Aqui fala o da praia, o vosso meteorologista da música.
0: Não falha, então, mano. Diga para mim, sem filtros e sem rodeios. É possível amar alguém e ao mesmo tempo ter inveja das conquistas do seu parceiro ou da sua parceira?
4: Não é possível. O amor ou a inveja no caminho. Quem ama, quer o bem para a pessoa que está do seu lado. Então, não é possível conjugar essas duas coisas. É um plano só.
0: Muito bem. Por favor,
4: prossiga. Sim, não é possível. Porque quem ama, a pessoa vai fazer de tudo para que aquela pessoa alcance sucesso. Independentemente de... Em qualquer área, né? Que a pessoa estiver a projetar para pensar em algum projeto, seja na carreira profissional. Então a pessoa vai estar ali para dar aquele suporte.
0: Exatamente. Mas existem, portanto, aqueles casos em que o homem, assim como também a mulher, prosperam, começam a prosperar e etc. E o parceiro ou a parceira, em algum momento, começa a desenvolver um sentimento estranho, né? Seria insegurança ou mesmo inveja, no verdadeiro sentido da palavra? Porque pode-se tratar de um sentimento da pessoa estar com medo de não ter mais espaço na vida daquele homem ou não ter mais espaço na vida daquela mulher, porque aquela mulher está a ganhar mais, está a ter mais sucesso, se calhar, no emprego ou em qualquer outra área da sua vida.
4: Ok. Um ponto muito, muito relevante é isso. Eu tenho reparado na sociedade, para não citar nomes, acaso que eu já vi. Então, há homens, vou falar de homens, né? Há homens, por exemplo, que não querem que a sua mulher progrida. Então, não fazem nada para ajudar a ela a ter um melhor emprego, ou a ter emprego, porque as mulheres não trabalham.
0: Exato.
4: Porque o homem não vai atrás, não corre como líder da casa, não cria condições para que ela trabalhe. Então, há homens que eu não sei por que fazem isso, se é por medo, como já estava aí a referir, se é por medo de ela dar bem na carreira, e depois ele pensar que, pá, pelo status que ela já tem, calhar podem aparecer os outros a gostarem dela e por aí. Mas isso vai muito mais com o que cada um tem como mentalidade. O que cada um traz para uma relação. Qual é a educação? Porque nós dois, se estivermos bem posicionados, temos mais chances de ter sucesso. Tanto que eu, na minha opinião pessoal, condeno muitos homens que limitam o sucesso das mulheres. Né?
0: Exato.
4: Porque hoje você está bem, amanhã você pode não estar bem ou perder o emprego. Então, se você é o único provedor nessa casa, como é que vão viver depois? Os filhos, como é que ficam as coisas? E se um dia partir dessa para o outro, para a outra parte, dizem que a morte não bate a porta, só chega. Então, como é que vão ficar essa mulher, né? Então, é por ali. Temos que pensar alto, pensar no amanhã. Então, E se pensasse assim, essas pessoas, eu acho que não agiriam assim. É, porque é complicado. Na sociedade temos visto muitos casos desses. Você não vai ter inveja da sua parceira. Isso, desculpa-me lá, isso é meio absurdo.
0: É.
4: Para você e amar, elogiar, pôr ela no status de rainha. Os outros vão apreciar, mas é tua parceira e a base de relação é confiança.
0: Muito
4: então,
0: bem.
4: Se existir confiança, não vai se basear em ouvir dizer, ou sei lá, você tem que acreditar na palavra dela. E é diálogo, a relação tem que ter diálogo para evitar estarmos nesse caminho de um e evitar o outro. E se o outro perceber, tentam para conversar, para ver se ultrapassam a situação.
0: Muito bem. É tudo, meu querido?
4: É tudo. Talvez deixar um beijinho enorme para a minha parceira.
0: Muito bem.
4: O meu precioso amor. Eu gosto de chamar ela assim. Esse é o nosso código. Ela já sabe.
0: Oba, que bom.
4: Beijos e abraços para ela. E para os meus filhos, Kelly e Alana. Adoro-te imenso.
0: Muito bem. Muito obrigada.
4: Aquele abraço. Aqui falou o vosso da praia. O meteorologista da música e a Aratidade sabe tocar a música de acordo com o tempo está hoje. Tchau,
0: tchau. Tchauzinho, votos de uma ótima tarde para si, um beijinho para minha cunhada e para os meus sobrinhos, está bem?
4: Obrigado.
0: Tchauzinho. Estamos com 14 horas e 22 minutos. Este é o Fala Verdade para o dia de hoje. 87-99-39-048. É possível amar alguém e ao mesmo tempo ter inveja das suas conquistas? Eu não sei, mas certamente que o amigo ouvinte aí em casa sabe. Boa tarde.
5: Boa tarde, Ana. Como está?
0: Estou bem. E desse lado?
5: Estou para uma segura, Nova Sofara.
0: Uau, um beijinho grande para a Nova Sofala. Então, segura, meu querido, diga para nós, como é que passou o fim de semana? Como é que passou aí o feriado?
5: Nada, o feriado está passando bem, Ana.
0: Oba, que bom, que bom. Sem filtros e sem rodeios, mano, segura. É possível amar alguém e ao mesmo tempo ter inveja desta pessoa?
5: Não, inveja pode fazer, mas eu não vou fazer.
0: Ok. Não se pode ter inveja do parceiro ou da parceira.
5: Sim.
0: O mano segura tem inveja da sua esposa, neste caso da nossa cunhada?
5: Nada, não tem.
0: O mano segura deixa a nossa cunhada trabalhar, fazer negócios e etc.
5: Nada, obrigado.
0: Muito bem. Quero deixar beijinhos e abraços, mano segura.
5: Amo, mano.
0: Opa, é bom saber que nos ouvem em vários pontos da nossa província, não é? Nova Sofala está aí a acompanhar a Cidade FM. Muito obrigada. Um coração e um beijinho muito forte para todos vocês. Olá!
6: Alô?
0: Olá, boa tarde.
6: Boa tarde, como está?
0: Eu estou bem, graças a Deus. E desse lado?
6: Sim, não precisa.
0: Eu dizia que está tudo bem. E desse lado?
6: Ah, do meu lado, bem.
0: Com quem tenho o prazer de conversar?
6: Ah, diga-se, conversar com o Manuel Januário. Estou a falar aqui a partir da cidade de Moreira.
0: Muito bem. Então, meu querido, diga para mim sem filtros e sem rodeios. É possível amar alguém e ao mesmo tempo ter inveja das suas conquistas?
6: Eu aqui, para o meu ver... Tem algumas necessidades que outras pessoas também não entendem como que é, né?
0: Ok.
6: É assim. Logo na conquista, por um homem, para uma mulher, e a mulher logo ele conseguiu notar que esse homem aqui está querendo conquistar de mim, epa, eu estou a precisar dele. Então ela, tem alguma necessidade que pode vir querer deixar com esse que essas conquistas, ela pode ter o quê? Um tipo de uma inveja, né?
0: Uhum.
6: Na presença de ver ele, o homem está muito bem vestido, um homem que está muito bem vestido e está a mostrar uma capacidade de responsabilidade para ele.
0: Ok.
6: Para ele. Então, a mulher já pode ver notar que é um gajo também que funciona, é um funcionário.
0: Yeah.
6: Aí já é aquela necessidade de criar já essa inveja.
0: E o que fazer quando se perceber que, olha, esta minha parceira tem um sentimento estranho. Ela diz que me ama, mas ela tem um tique assim de inveja por mim. O que fazer?
6: Epa, ele não vai ter nada de como querer expressar alguma palavra para ela. Aí no primeiro encontro pode querer se marcar um bom peco, seja o que quer, né? É aquilo de se amar, né? Para passar também uma semana ou 4 dias. Epa, sempre o homem tem que ter aquela necessidade de saber que fora a minha conquista sempre tem o quê? Tem um orgulho também assim. Tá vendo, né? Essa é a questão também que eu fiz.
0: Muito bem, e então? É tudo?
6: Ah, é tudo. Demarcado ligar também para a rádio.
0: Oba, muito obrigada, muito obrigada.
6: Eu sempre falo aqui na Mobeira aqui. Meu nome é Manuel Januário.
0: Muito bem, Mano Manuel, muito obrigada por estar sempre ligadinho aqui aos 105.2. Nós engordamos bastante por saber que tem pessoas que nos acompanham. E então, os beijinhos e abraços para quem vão?
6: Ah, obrigado.
0: Os beijinhos e abraços a quem vai mandar?
6: Ah, beijinhos e abraços. Ah, eu como sou simplesmente que não tenho muitos amigos, né?
0: Manda para esses poucos que têm.
6: É, para os que também são aqueles que estão comigo aqui na zona. O meu amigo, nesse momento aí, está no serviço. É, mais outro meu amigo também está aí, do outro lado aí, no mercado, fazendo o posto dele, na barraca aí. E eu também, por aqui em casa,

0: super bom, porque estava, estou bem de saúde, bem de saúde.
1: Amém.
0: E também foi no, foi no dia de aniversário ontem.
1: Opa!
0: Apesar de não, certo, apesar que não deu para fazer nada, mas eu passei um dia importante, passei o dia todo em casa a dormir.
1: Muito bem, muito bem. Vamos cantar parabéns para si daqui a pouquinho, tá bem? Então,
0: mas,
1: Príncipe, sem filtros e sem rodeios, diga para mim. É possível amar alguém e ao mesmo tempo ter inveja das suas conquistas?
0: Sim, exatamente, certo. Eu vou dizer que não. Na verdade, não. Na verdade, não. Quem ama é capaz de qualquer coisa para ver a outra pessoa feliz.
1: Muito bem.
0: Então, às vezes isso acontece através do quê? Medo de nós perdermos a nossa parceira ou nosso parceiro. Se calhar pode dizer assim, se minha esposa um dia evoluir, ela pode não mais querer ficar comigo, pode me trocar com outra pessoa ou com alguém do mesmo nível. Então, não é sempre que acontece. Se é acontecido, sim, às vezes acontece.
1: É.
0: Então, quando acontece, é porque, na verdade, a pessoa, mesmo cedo ou tarde, isso ia acontecer. Então, que ama, não faz tipo, ou bem dizer que ama, não dê a outra pessoa. Por exemplo, isso acontece muito mais na parte de mulher. Yeah. Mulher, às vezes, quando está no topo da vida ou no serviço, assim, diferente do homem, sempre a mulher sempre essa a ideia outra, né? Tem boca em casa, você não faz nada, quem faz em casa aqui, quem faz despesa, sou eu, de que pedir não sei. Então, nós, como homens, temos medo de perder, como digo. Quando uma mulher em casa, ou quando uma mulher faz despesa em casa, todo mundo tem que saber. Porque só quando ele no mercado já começa a murmurar. Também que escolhi peixe, parece que ele que vai comprar, tá vendo? Então, para nós, vamos nada. Vamos no mercado e tipo, eu tenho que comprar esse peixe que minha esposa gosta. Esse peixe, minha esposa não gosta. Esse não gosta. Então, quando é mulher, todo mundo vai saber que quem faz despesa em casa é mana-mana.
1: Ai, meu Deus.
0: Então, então, é por aí. Isso não é verdade, não é possível.
1: Não é possível, né?
0: Não é possível.
1: A única coisa que pode, se calhar, existir é este medo, é a insegurança de, em algum momento, esta pessoa prosperar e depois não termos espaço na vida desta pessoa por causa desta prosperidade.
0: Exatamente. Aí
1: então não se trata de inveja.
0: Não se trata de inveja.
1: É insegurança, é ciúme.
0: É insegurança, exatamente.
1: Então, só pode vir a ser inveja se não existir amor.
0: Exatamente, se não existir amor, na verdade, sim, eu tenho que ter inveja, sim.
1: Muito bem, muito bem.
0: Sim.
1: Então, príncipe, é tudo?
0: É tudo, princesa, para ti, bom trabalho, bom regresso a casa.
1: Os beijos e abraços, por favor.
0: Beijinho e abraço, primeiramente, vai para a minha princesa encantada, que está ali nos estudos, dia à noite.
1: Obrigada!
0: Vai trabalhar para nós, certo. Ah, não esquecemos o Mano Branquinho. Apesar que fugiu um pouco, mas eu estou sempre na escola, só que não consigo mesmo entrar através de crédito mesmo. Mas, epa, Deus está a ajudar e também nós estou sempre a minha turma toda, na Larima, Salina, Jesus, Margarida, a Rita, não esquecendo a minha esposa Anitta, meus filhos Santino e Leonora. E todos estão escutando a Rádio Cidade, não esquecendo o meu brado ali também. E ao mesmo tempo, o meu colega Francisco, o nosso motorista, está aí nesse momento a me escutar, ou disse que está a me escutar, sim. E Mano Fundice, não posso deixar de ser a Mano Fundice, rala para você, meu cota. E tenha uma boa terça-feira. Esse é a voz do Magaço. Fui.
1: Tchauzinho, Mano Magaço. Votos de uma ótima tarde. Obrigada por sempre estar ligado a nós, está bem?
0: Obrigado, obrigado.
1: Muito bem, estamos com 14 horas e 32 minutos. Ficamos por aqui no Fala a Verdade de hoje, onde estivemos a discutir, onde estivemos a conversar sobre este paradoxo, não é? O amor e também a inveja. Será que estes dois sentimentos andam juntos? Será que estes sentimentos coadunam? E tivemos aqui várias opiniões, aliás, todas elas iam ao encontro de um e único pensamento, que o amor e a inveja não andam juntos. Então, quero já agradecer a todos que tiraram alguns segundos do seu tempo para ligarem para nós e deixarem ficar o seu parecer. Amanhã é quarta-feira e quando forem pontualmente 14 horas teremos

0: Mais fala verdade para todos vocês. Takuta, Takuta, Takuta, Ndabonga, Maning, Maning mesmo, por este abraço caloroso que vocês têm dado aqui ao nosso programa, sobretudo a esta rubrica. Hein? Muito, mas muito obrigada. Nós vamos continuar com o nosso programa até bem perto das 17 horas. Daqui a pouquinho, quando o nosso relógio marcar 15 horas, vamos sim acompanhar o informativo Cidade FM. Vamos olhar para as notícias que marcam a atualidade nacional e internacional para o dia de hoje, terça-feira, 8 de setembro de 2026.
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0: Muito bem, 14 horas e 36 minutos. Estivemos então a acompanhar o Fala Verdade para o dia de hoje. Muito obrigada mais uma vez a quem ligou para nós e deixou ficar o seu parecer. Quem não conseguiu ligar, quem não conseguiu interagir connosco, por favor, não fique triste connosco. Amanhã, quarta-feira, quando forem pontualmente 14 horas, poderá participar. Nós vamos abrir as nossas linhas. E hoje estou mesmo aqui a pensar em termos um número alternativo, que é para o amigo ouvinte conseguir mandar aqui mensagens para nós e nós conseguirmos ler as mensagens e termos aqui um número considerado de pessoas a participarem então no Fala Verdade, porque entendo, mesmo agora estamos aqui a dizer que já encerramos, mas o número ainda continua a chamar. Entendo que existem pessoas que queiram falar, queiram dizer aí alguma coisa com relação aos temas que nós vamos deixando ficar aqui de segunda a quinta-feira no programa Sintonia da Tarde, rubrica Fala Verdade. Nós vamos continuar com a nossa festa radiofónica, porque é desta forma que nós nos comportamos de segunda a sexta-feira, aqui no programa Sintonia da Tarde. Vamos convidar Elio Beats ao lado de Alputo com este grande hit do Panza Moçambicano. Para ela, sou fofo.
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1: Quem também está a surpreender-nos e está a surpreender-nos na positiva é o Lil de Ouro. Sim, senhora, o Lil de Ouro que nos aparece já aí com uma música para lá de boa, no estilo Panza. Olha, mais do que falar, eu acho que é melhor que vocês ouçam. Vamos ouvir esta música do Lil Wayne de Moz, o Lil de Ouro, e voltamos já.

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1: Aí está este mais recente som do Lil Wayne de Moz, o nosso Lil de Ouro, que nos aparece aqui com esta música. Convenhamos, ele superou todas as expectativas. Hein? Os meus parabéns aí para o Lil de Moz. Estamos com 14 horas e 44 minutos. É momento de honrarmos com os nossos compromissos comerciais e voltamos daqui a pouquinho. Não troque de canal, amigo ouvinte, porque isto é um até já. Não se esqueça, 15 horas vamos olhar para as notícias que marcam a atualidade nacional e internacional para o dia de hoje.
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1: Quem também está de música nova é a artista sul-africana Makadze Siana Madrena. Ah,
14: é o título da música.
1: Vamos ouvir e voltamos já. Vocês sabem perfeitamente que tudo que é sucesso passa aqui na tua 105.2. Estamos neste momento com 14 horas e 50 minutos. Não se esqueça, 15 horas temos notícia.

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3: Boa tarde. Dois jovens estão detidos na cidade da Beira, suspeitos de morte de um homem no bairro de Inhamizoa. As autoridades sanitárias em Sofala intensificam as ações de sensibilização e combate à raiva. Estes e outros assuntos a acompanhar já a seguir no informativo, hoje editado e apresentado por Luís Tima, com a sonorização de Jorge Barros. Abrimos o informativo convidando agora o jornalista Paulo Macarturo com a informação que dá conta que dois jovens na cidade da Beira estão detidos suspeitos de morte de um homem no bairro de Inhamizoa.
4: Os jovens, que se faziam acompanhar de outros comparsa que se encontram ao monte, teriam assassinado a vítima com recurso a instrumentos contundentes, segundo o porta-voz de comando provincial da Polícia da República de Moçambique em Sofala, Honório Chimbu. Depois do homicídio, os malfeitores levaram o corpo da vítima para uma linha férrea na zona do Paiol para simularem a morte por acidente ferroviário, disse Chimbu, acrescentando que decorre diligência para a localização e detenção dos outros indivíduos.
5: Este, com recurso a um instrumento corto contundente, concretamente katana, desferiram golpes na região da boca de um cidadão nacional, solteiro de 30 anos de idade, até perder os sinais vitais. E de seguida transportaram o corpo da vítima e colocaram sobre a linha férrea, onde foi colhido por um comboio que ainda não foi identificado, numa tentativa de simular um acidente ferroviário. Portanto, com medidas tomadas, a polícia fez ao local, o CERNIC e a saúde efetuaram a perícia, ordenou-se a remoção do corpo para a morgue do Hospital Geral da Beira. Os indiciados encontram-se detidos sobre auto de denúncia e diligências estão em curso de modo à localização dos indiciados que encontram-se a monte. Portanto, queremos deixar ficar que, da ocorrência criminal deste homicídio agravado, dois indivíduos que já estão bem identificados encontram-se detidos nas celas da 8ª Esquadra, onde vão ser responsabilizados pelo seu auto criminal.
4: Ainda no âmbito do trabalho operativo, a polícia em Sofala deteve no bairro da Manga Mascarenhas um cidadão de 42 anos, suspeito de agressão de um jovem de 18 anos.
5: Este é indiciado de ter agredido com recurso a uma katana na região da cabeça de uma cidadã nacional, solteira de 18 anos de idade, com o objetivo de se apoderar do telemóvel que se encontrava na posse da vítima. Portanto, a vítima foi de imediato socorrida ao Centro de Saúde da Munhava e o indiciado encontra-se detido nas celas da 7ª Esquadra da PRM. Felizmente, esse foi um caso que a polícia também prontamente conseguiu reagir de forma positiva, em que procedemos mesmo com a detenção do indiciado e este, obviamente, será responsabilizado pelos seus atos criminais.
4: O porta-voz de comando provincial da Polícia da República de Moçambique em Sofala, Honório Chimbu, e as ocorrências na província.
3: Para já, vamos ao encontro do jornalista Santos Nunes com informação que dá conta que as autoridades sanitárias em Sofala intensificam as ações de sensibilização e combate à raiva.
6: As autoridades sanitárias em Sofala intensificam as ações de sensibilização e combate à raiva com foco na prevenção de casos. A iniciativa inclui a vacinação de caninos e a sensibilização das comunidades sobre os cuidados a observar. A chefe do Departamento de Pecuária na Direção Provincial de Agricultura e Pescas de Sofala, Maria da Conceição Proença, explica as principais ações em curso e reforça o apelo à população para colaborar na prevenção da doença. Maria da Conceição Proença diz ainda que combate à raiva exige também o envolvimento das comunidades, sobretudo na identificação e comunicação de casos suspeitos e na procura antecipada de assistência médica após mordeduras de animais.
7: Dizer que na província de Sofala nós temos uma equipe multissetorial que é formada pela Direção Provincial de Agricultura e Pescas, pelos serviços de atividades económicas da província de Sofala, a saúde, o município e a educação. Portanto, esta equipe normalmente tem tido encontros semanais para o combate à raiva na província de Sofala. Portanto, cada um de nós tem uma responsabilidade, a saúde tem o seu papel, porque a raiva é uma doença que se transmite ao homem através da mordedura canina. Ao longo deste ano, temos a sorte de dizer que até o momento não temos casos
0: de mortalidade humana. Temos na rua ainda muitos cães vadios, digo. O município também tem estado a fazer o seu papel, já adquiriu viaturas para a recolha dos cães. Estamos a tentar fazer os possíveis e as pessoas também estão a aderir àquilo que são as nossas palestras. Pensamos que a maior consciencialização das pessoas estão a aderir mais àquilo que é a divulgação que estamos a fazer. Temos vacina disponível, portanto, isto também conta muito para que as pessoas vacinem. O procedimento é levar o seu cão. Na Ponta Gêia temos um posto de vacinação. Temos os serviços distritais de atividades económicas. Temos sempre os nossos técnicos lá, nos distritos. E temos a vacina disponível. Portanto, é só ir lá com o cão e o cão é vacinado e entregamos um boletim de vacinação.
6: O porta-voz do movimento cenofálico da Beira, Jamal Coaira, defende maior envolvimento das comunidades na prevenção da doença.
8: Este movimento é para que nós todos estejamos unidos numa unidade, para que não tenhamos estes distúrbios. Temos ouvido falar de cães que morderam, cães com raiva, de melhorar esta unidade toda. Os cães devem ser tratados como cães e devem ser adestrados para tal. Cães não adestrados, cães não socializados tendem a se tornar agressivos a um dado ponto. Então, quando não se tem essa atenção, os cães vão mostrando alguma falha, os donos não têm atenção, é aí onde acontecem aquelas agressividades entre os cães para com os proprietários ou com os outros cães. Devem ser treinados, devem ser socializados para viver no meio inserido em que tem outros cães e tem pessoas. Antes de adquirir um cão, devemos ter consciência de que raça estamos a adquirir. Existem várias raças, então temos que saber em que se enquadra essa raça, para que finalidade é essa raça. Não podemos só adquirir como leigos, devemos saber aquela raça foi desenvolvida para que fim.
6: Refira-se que só este ano a província de Sofala registrou mais de 2 mil casos de mordedura canina, número que está a preocupar as autoridades sanitárias e reforça a necessidade de intensificar as medidas de prevenção e combate à raiva.
3: Vamos uma vez mais chamar pelo jornalista Paulo MacArthur, desta vez para falar da falta de instalações que condiciona o funcionamento do Instituto de Patrocínio e Assistência Jurídica em Sofala.
4: O IPAS partilha instalações com outras instituições da justiça, o que torna quase impossível assegurar um atendimento digno e sigiloso aos cidadãos. Segundo Jaimito Bizek, da Delegação Provincial do IPAS em Sofala, é necessário que a instituição deixe de partilhar infraestruturas com os tribunais para não comprometer a imagem do defensor público. Faz saber que, apesar dos esforços para a abertura de mais representações da instituição nos distritos, o nível da cobertura na província continua baixo. O reduzido número de defensores públicos também dificulta a expansão das atividades do IPAS.
9: Muitos distritos que o IPAS está lá implantado não têm infraestruturas da própria instituição. Estamos a funcionar nas instalações dos tribunais e nas instalações da conservatória. Mesmo aqui na Beira, o posto fixo criado na Manga funciona nas instalações da conservatória. E num projeto criado, um distrito, um tribunal, é ali também onde nós temos um acolhimento. Temos alguma sala que o IPAS foi entregue para poder fazer os seus trabalhos. Mas os distritos contrários, temos muitas dificuldades em termos de infraestruturas. Mas mesmo assim, não vamos deixar de trabalhar porque as infraestruturas não são condignas. Acreditamos que em breve trecho isso terá uma solução já resolvida. Em relação ao pessoal, aos recursos humanos, este também é um calcanhar de Aquiles. Temos muitas dificuldades ao nível da província, o número dos funcionários é muito reduzido. Nós estamos implantados em todos os distritos. Lamento aqui dizer, mas é a nossa realidade. Temos distritos que somente tem um defensor público, um funcionário. O mesmo funcionário tem que sair para o tribunal, para o Universo Maior. O mesmo funcionário tem que sair para o tribunal, para atender um cidadão, tem que sair para a procuradoria, para atender um cidadão, tem que sair para a educação cívica, de modo a expandir essa atividade. Na sua saída, então ele tem que fechar a instituição, o que não pode. Então, um desafio enorme que nós temos. Temos que lutar de modo a alocarmos mais pessoas.
4: Jaimito Bizek, da Delegação Provincial do Instituto de Patrocínio e Assistência Jurídica e Paz em Sofala, e os desafios que se colocam à instituição.
3: Passo agora para conferir notícias fora de portas. O presidente ucraniano disse hoje contar com a realização de discussões com Rússia e Estados Unidos da América até ao final do mês. Após a visita de emissários de Washington a Moscou e Kiev para retornar às negociações diplomáticas. Acrescentou ainda esperar reunir-se com o homólogo norte-americano Donald Trump depois de 20 de setembro para discutir o fornecimento de interceptores contra mísseis balísticos russos. O presidente israelita afirmou hoje que o Reino Unido estará do lado errado da história se impuser sanções aos colonatos israelitas na Cisjordânia, ocupada poucas horas antes de Londres anunciar tais medidas. O ministro dos Negócios Estrangeiros britânico Ed Miliband deve anunciar novas sanções contra os colonatos na Cisjordânia na tarde de hoje, declarou o secretário do Trabalho e Pensões britânico Pat McFadden.

0: Estimado ouvinte, com esta nota do estrangeiro, chegamos ao fim do informativo para hoje, terça-feira, 8 de setembro de 2026. Editou e apresentou o informativo Luís Tima, encarregou-se pela sonorização Jorge Barros. Boa tarde, até à próxima.
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Muito bem, estamos com 15 horas e 12 minutos. Estivemos aí a acompanhar o pulsar de toda a informação que marca a atualidade nacional e internacional para o dia de hoje, 8 de setembro de 2026. Quero já mandar um beijo e um forte abraço aos aniversariantes do dia. Que Deus ricamente abençoe a cada um de vocês. E para quem infelizmente encontra-se incomodado, votos de rápidas melhoras. Saiba que nós, enquanto rádio, queremos então transmitir energias positivas para que a cura se chegue até você o mais rápido possível. Este é o Sintonia da Tarde. Para quem não sabe, nós estamos consigo de segunda a sexta-feira, das 13 até bem perto das 17 horas. Já tivemos a oportunidade de acompanhar o Mix da Tarde, onde estávamos a ouvir algumas músicas do estilo Zouk. Logo de seguida, acompanhamos a rubrica Fala a Verdade, quando o nosso relógio marcou 14 horas e 30 minutos, ou melhor, quando o nosso relógio marcou 14 horas, né? Fomos até às 14h30 e há bem pouco tempo, às 15h, estivemos aí a acompanhar o informativo Cidade FM. 16 horas teremos o expoente máximo, hit atrás de hit. 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Bom, estamos com 15 horas e 13 minutos, vamos ao encontro de mais música. Desta vez vamos ouvir Embrião e logo de seguida vamos honrar com os nossos compromissos comerciais. Vamos ouvir Embrião de Lil Saint ao lado de Sabino Enda ou vamos ouvir a original, que pertence ao Sabino Enda sozinho? Acho que é melhor esta, cantada na voz do Lil Saint.

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2: Esta é a tua Cidade FM em 105.2, 15 horas e 33 minutos. Se está neste momento na via, na condição de condutor, por favor, conduza com muita prudência e chegue em perfeitas condições ao seu destino. Se está na condição de passageiro, por favor, dê um toque ao motorista, diga para ele conduzir com muita, mas muita prudência. Sim, senhora. Se está neste momento no seu local de trabalho, votos de um ótimo trabalho. Não se atrapalhe aqui com as nossas músicas, hein? Por favor. Não se atrapalhe com as nossas músicas. Faça o seu trabalho como deve ser e não nos culpe de absolutamente nada. Nós só queremos lhe fazer companhia apenas, tá bem? A quem está neste momento em casa, se calhar a descansar e a arrumar a casa, quem se calhar está neste momento já a pensar no que vai preparar aí para o jantar, olha, bom preparo. E obrigada por escolher a Rádio Cidade para fazer-lhe companhia a esta altura. Vamos ao encontro de Léo Júnior. Canta para nós, Juliette.

16 horas e 18 minutos, esta é a tua Rádio Cidade e este é o programa Sintonia da Tarde. Sim, senhora, é sempre um prazer trabalhar para si, amiga ouvinte, e estar na sua companhia. Permitam-me esta oportunidade para mandar um beijinho, um forte abraço aí ao nosso mano Mufundice, que está neste momento bem ligadinho aos 105.2. Ele hoje conseguiu dizer-nos porque é que não esteve connosco no espaço Fala a Verdade. Disse que tentou entrar em contato e não conseguiu. Olha, é mesmo difícil, eu sei. É mesmo difícil. Mas é isso, um beijinho para si, mano Mufundice, obrigada por sempre. Votos de uma ótima tarde para si. E eu quero dedicar-te a esta música do Tabanca Jazz. Os Tabanca Jazz vão cantar para nós Casa Comigo. Não é Casa Comigo, é Prometo, na verdade, o título da música. O título da música é este. Eu já estou a confundir o título da música com o coro, né? Então, vamos acompanhar Tabanca Jazz. Cantam para nós a esta altura Prometo.

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Ora, viva, muito boa tarde. Estamos com 17 horas e 24 minutos em Moçambique. Sejam todos muito bem-vindos. Já está aqui a segunda edição da semana do Viva Cidade, edição do dia 8 de setembro do ano 2026. Ontem foi feriado nacional, não é? É verdade. Acabou o feriado e mãos à obra. Ontem não tivemos aqui a nossa interação habitual, nem com a Polícia Municipal, nem com, muito menos com a Polícia de Trânsito. Mas deixamos ficar aqui algumas dicas, não é? E hoje tudo faremos para que possamos interagir aqui com a Polícia de Trânsito, para sabermos as ocorrências das últimas 72 horas. 72, um pouco mais. Hoje é terça-feira, um pouco mais. Ok, 17 horas e 25 minutos. Nós vamos aguardar a qualquer instante. Vamos entrar em contacto aqui com a Polícia de Trânsito. Enquanto isso, seguimos em frente com mais música e juntos vamos até muito perto das 21 horas. Boa tarde.

0: Estamos com 17 horas e 35 minutos. Já me sabia que o prometido é devido. Nós dissemos que haveríamos de entrar em contacto com a polícia de trânsito e já temos do outro lado da linha o marido John Peralto, a quem desde já saúde. Marido, muito boa tarde.
1: Boa tarde, Mário Malua. Boa tarde a todos os ouvintes que estão em sintonia neste momento com a Rádio Cidade. Porque eu estou bem, passei bem e foi um fim de semana prolongado, obviamente, e não sei ao seu lado.
0: Eu também, graças a Deus, passei muito bem e no final de semana todo estava aqui a trabalhar, até ontem também estivemos todos aqui a trabalhar. E com relação ao final de semana longo, houve algum registro de acidentes de aviação a nível da cidade da Beira ou mesmo província de Sofala?
1: Dizer que nas últimas 96 horas a polícia de trânsito em Sofala não teve nenhum registro assim grave que pudesse acontecer, mas podia ter acontecido alguma situação que foi possível resolver, e dizer que as pessoas estão efetivamente de parabéns, porque já estão a saber conter com as situações, sabendo de antemão que os acidentes matam, ferem, mutilam e criam muitos problemas na sociedade. Isto não é muito bom e as pessoas devem, sim, no seu dia a dia, mudar de comportamento, ganhar outras dinâmicas e saber ser, saber estar e saber fazer. Isto é que é muito importante na vida de um cidadão. E também dizer que vamos continuar a trabalhar para que as pessoas tenham essa consciência de saber que os acidentes é o mal que acontece na nossa sociedade. Mas é jeito mesmo de angústia, digamos assim, hoje arrancaram aulas, as crianças estavam, digamos, de férias de uma semana.
0: Pois.
1: É que hoje foi o arranque das aulas. Nós, há duas semanas atrás, demora no Metrosul, falámos acerca de um acidente que envolvia um mototáxi que estava a carregar 4 menores.
0: Pois.
1: Cujos menores foram atropelados num acidente em que 2 crianças perderam a vida, que também, na altura, iam à escola. Hoje, fiquei triste mesmo por ver ainda alguns pais, porque eu quero acreditar, esse mototáxi não encontrou uma criança na paragem. Não encontrou uma criança na paragem, repito. Isto é muito triste. Voltei a ver crianças pequenas de 5 anos, de 6 anos, na motorizada. Ainda estás a ver o tempo de hoje como é que está, oh Mário?
0: Com temperaturas baixas.
1: Com temperatura baixa, criança à frente, o mototaxista a conduzir. Que tipo de pai é este mesmo que nós temos nessa sociedade atual? Se há uma coisa mesmo que nós temos que saber, que isto não é correto. Uma criança menor de idade, com uma idade compreendida entre 5 a 6 anos, na motorizada, sem nenhuma proteção possível, andar na via pública. Estou vendo que nós estamos a falar aqui, falamos, gritamos acerca de um acidente que tirou vida a 2 crianças, porque o mototaxista carregava consigo 4 crianças menores. Falamos aqui, mas as pessoas estão a fazer o vídeo de mercador, Mário. Isso está a nos esquecer muito e não é correto. Eu não sei se as pessoas acham que as coisas são baratas. Porque eu quero acreditar, será que esta criança apanhou, foi sozinha na praça, chegou lá, apanhou, pagou para poder sair de casa para a escola, Mário, achas?
0: Acredito que não. Até para ter o dinheiro, certamente que foi o pai que deu, ou a mãe.
1: Sim, sim. Agora, acha que um chupilista que ele ficou muito tempo à espera de passageiro e sabendo que vai ganhar pelo menos 100 meticais, porque são 4 crianças, 4 ou mais, 20-20 ou 30-30, não sei quantos, ele não estará a fazer a sua receita. Mesmo sabendo que está por risco, ele não quer ganhar.
0: Obviamente.
1: É que há aquela linguagem que já se foi dito no velho ditado, de que a ocasião faz o ladrão.
0: Pois é.
1: Está a perceber? A ocasião faz o ladrão. Esse provérbio já vinha há bastante tempo. Mas hoje estamos a ver, falamos, nós falamos na rádio. Todas as rádios fomos falar para tentar transmitir essa mensagem. Pais encarregados de educação, não deixem as vossas crianças circularem de motorizada, pelo menos levar para a escola. Não fica bem, porque essas crianças não têm idade. A lei não permite que uma criança menor seja passageiro de uma motorizada. Passageiro é uma idade compreendida entre 14 ou igual ou superior a 14 anos. Está a ver, né? Mas está aí, eu vi hoje. Fiquei triste, mas muito triste. Não posso fazer nada. Mas é só lamentar.
0: É verdade.
1: É só lamentar. Temos que ser muito responsáveis. Essas crianças merecem também. Elas não são culpadas. Estão sendo induzidas nesse erro com os próprios pais. Porque os pais estão a pagar o tipo de transporte. E as crianças a correr o risco. E veja lá, temperatura 2. Veja só, temperatura 2. Um pai, cara, sem vergonha, não sei que tipo de pai é, ainda deixar de criança, andar de motorizado a uma distância longa. É triste, muito triste, sinceramente.
0: É verdade.
1: Sinceramente, para além do perigo do acidente, veja só a temperatura, Mário, veja só. Para um pai, sei lá, se é responsável ou irresponsável, não sei que tipo de classificação posso dar, a dar criança, quer dizer, a deixar que a criança circule a sair da escola para casa de motorizada. E esse homem de motorizada põe a criança à frente.
0: Mostra também muita irresponsabilidade da parte do mototaxista.
1: Ele quer dinheiro, para qual é responsabilidade? Quer dinheiro, para quem quer dinheiro, dá todo o custo que precisa. Nem, ainda que fosse eu também ia fazer o mesmo. Sem dinheiro. Já percebeu? Agora viste na criança à frente. À frente, não atrás, à frente.
0: É,
1: a temperatura.
0: Uma situação complicada.
1: É complicada. Mas só para tu veres, vamos concluir como? Vamos dizer o quê? Hã?
0: A insistência. É, sim, a insistência desta situação, realmente, posso concordar contigo, é que podemos imputar esta responsabilidade ou a culpa nos pais. Porque bem disseste que estamos aqui a cantar todos os santos dias e também temos assistido a própria Polícia de Trânsito a fazer alguma educação cívica nas vias públicas, em algumas escolas, também para sensibilizar não só os alunos, também como pais encarregados de educação, até mesmo os próprios professores, a educar como é que os alunos devem atravessar a via pública quando estiverem a sair das escolas. O mesmo também deveria acontecer com os pais. Deviam consciencializar, ou pôr isso na mente. Aliás, é a vida dos seus filhos que está em jogo, não é?
1: E é verdade.
0: E acabam entregando a sua sorte, a sua própria sorte aos seus filhos e ficam na maior tranquilidade. O importante é que já deixou a criança na moto, o resto, epa, vai-se ver lá à frente. E o que é muito mal,
1: E alguém diz, cara, sem vergonha, ama o filho. Dessa maneira, desse jeito. Só para ver. Ok, muito obrigado, vale.
0: Okay.
1: Muito obrigado a esse espaço que tenho concedido. E só assim conseguimos transmitir aquilo que é o nosso trabalho. Nós estamos sempre a empenhar o nosso trabalho, mas gostaríamos que algumas pessoas também nos ajudassem para que essas coisas não ocorram no nosso dia a dia, aqui nas nossas rodovias.
0: É importante nunca desistirmos, não vamos desistir, vamos sempre, mesmo que a gente tenha que bater na mesma tecla, esta informação deve ser incutida na mente dos pais encarregados de educação, mesmo que seja a ferro e fogo, ao escopo e martelo, para que eles possam realmente perceber que é um grande perigo deixar que os seus filhos sejam transportados nos mototáxis. E nós temos feito também referência aqui à ortopedia. O 99% dos internados lá é exatamente por causa dos acidentes de mototáxis. Então, é caso para refletir e pensar se é exatamente isso que a gente quer, e pôr a mão na consciência, não é? Está certo. Muito obrigado, Marito. Continuação de uma boa tarde e passe muito bem.
1: Muito obrigado. Tchau, tchau.
0: Tchauzinho. Pronto, era o agente da Polícia de Trânsito, Marito John Peralta, uma vez mais aqui a reforçar o apelo aos pais encarregados de educação e também mostra-se indignado com o comportamento de alguns pais que, mesmo assistindo, vendo o nível de acidentes envolvendo menores a serem transportados para a escola ou mesmo da escola para a sua casa, mototáxis, mesmo assim, ainda continuam a deixar que os seus filhos subam as motas, não é? Então, há que arranjarmos um meio termo, uma outra maneira de os transportá-los. Há dias até conversávamos a respeito disso, depois deste fadido acidente que aconteceu, que tirou a vida a esses dois menores. E há quem defendia que mesmo nas minibases ou carrinha escolar, também podem correr risco. Podem, sim, senhora. Mesmo estando a caminhar, também podem, sim, senhora, serem atropelados. Mas é que está provado, está visto que transporte ou esses mototaxistas, primeiro, não estão habilitados para conduzir. Segundo, é aquilo que nós temos assistido todos os santos dias, transportar 4 ou 5 pessoas no mesmo veículo, o que não é admissível. Terceiro, correr risco de fazer acidente. Acidente todo mundo faz, mas existem aqueles acidentes que nós achamos que este tipo de acidente deveria ser evitado. Mas aqueles senhores não têm a noção daquilo que estão a fazer. O importante é a moto andar. Conhecer o mínimo possível das regras elementares de trânsito, nada. E ainda discute consigo. Pensar que tem razão naquilo que queria fazer. E existem muitas coisas também que acontecem na via pública, que eu até vou culpar também a própria Polícia de Trânsito, a própria Polícia Municipal. Eles até passam no semáforo vermelho. Eles ali, a própria polícia está lá. São os grandes infratores esses. A Polícia de Trânsito está aí, a Polícia Municipal está aí. Cada um faz das suas. Não estão nem aí. Só são surpreendidos quando existe uma operação para exigir a documentação, capacete, acessórios, todo tipo de acessórios. Aí sim é que esses não escapam. Há dias, penso que foi semana passada, houve uma operação em Nhamizwa em que foram apreendidas mais de 100 motas. Neste sentido, tudo bem. Mas no dia a dia, aqueles senhores passeiam a sua classe nas vias públicas. Passeiam. E como passeiam? Alguns até chegam a abusar a própria autoridade, fazer e desfazer na sua presença. Ai, meu Deus, isso é chato e complicado, não é? Ok, estamos com 17 horas e 49 minutos em Moçambique. Daqui a pouco temos o Eco Estudantil.

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18 horas e 3 minutos, boa noite, estimado ouvinte, seja muito bem-vindo a esta segunda edição do programa Constantil para esta terça-feira, referente ao dia 8 de setembro de 2026, e desta forma que nós damos a abertura a esta viagem académica de 60 minutos. Quero vir te recordar que ontem, segunda-feira, não tivemos aí este programa Constantil por conta do feriado e hoje estamos a dar início para a semana. E caro ouvinte, seja muito bem-vindo. Quero também, de igual modo, aproveitar da mesma oportunidade para poder dizer que ontem foi um dia muito especial, principalmente para o nosso país. Estamos de parabéns. A recordar que o dia 7 de setembro tem um significado histórico e muito importante, não é? Porque marca a assinatura dos acordos de Lusaka, nesse caso, que é o 7 de setembro. Isto que aconteceu em 1974, não é? Onde Frelimo e Portugal estiveram em frente desta assinatura dos acordos de Lusaka, que sim, nesse caso aconteceu em Lusaka, na Zâmbia. Então, caro ouvinte, seguimos esta altura com aquilo que é a agenda para esta terça-feira, dizer que vamos nos acompanhar rubricas como Datas e Fatos, onde vamos conhecer os fatos do dia 8 de setembro. Vamos também acompanhar a sugestão de leitura hoje, terça-feira. Não nos faltará a rubrica Aula Aberta, não é? Vamos iniciar em grande para a semana, visto que também os estudantes que estavam de férias já regressaram, já retomaram as aulas logo hoje. Então temos muito que aprender. Caro ouvinte, para finalizar, seremos acompanhar a rubrica O Nosso Português. Já sabe que o nosso programa não é só feito de rubricas, mas também de muita música variada. E caro ouvinte, também quero aproveitar para poder felicitar a si que colhe mais uma rosa no Jardim da Vida hoje, dia 8 de setembro. Muitos parabéns e que tudo corra bem nesta nova fase, assim que está incomodado, rápidas melhoras. E assim que a esta altura está aí do outro lado, a trabalhar, a escutar a rádio, olha grata pela preferência, que tenha uma noite muito produtiva e rentável. Assim que está aí do outro lado, caro ouvinte, em casa a descansar, aproveita a temperatura também e tenha um bom descanso. Grata, caro ouvinte, por estar bem sintonizado a Rádio Cidade Baira 105.2, e a esta altura seguimos com a nossa saudação musical, dizer que quem está a conduzir este programa é Carmen Albino, onde vamos até pontualmente 19 horas. Vamos acompanhar a música do Mr. Presidente Coco Jumbo, música esta que assim vai dar abertura a este programa académico. Até já, e ótima escuta.

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Azeitárias 10 minutos, caro ouvinte, acompanhamos a música, partem-se então Mr. President com o tema Coco Jumbo. E caro ouvinte, desta forma assim que nós seguimos para as rubricas e para já vamos em encontro da primeira rubrica do programa, que é Datas e Fatos, onde vamos acompanhar e conferir os fatos marcantes do dia 8 de setembro.

Pois bem, caro vinte, hoje, 8 de setembro, 251º dia do ano no calendário gregoriano, e só nos faltam 114 dias para o termo do ano 2026. Numa data como esta, em 780, início do reinado de Constantino VI como imperador bizantino. Em 1100, eleição do antipapa Teodórico. Em 1253, o papa Inocêncio IV canoniza Estanislao de Saxe-Pauno, morto pelo rei Boleslau II. Alguns anos mais tarde, caro vinte, em 1276, eleito papa João XXI. Em 1331, estavam Orestes, se declara rei da Sérvia. Em 1423, os três burgos da Pamplona são unificados pelo privilégio da união por Carlos III de Navarra. Em 1504, primeira exibição, assim que a desculpa da estátua David de Michelangelo na Pisa della Signoria, em Florença. Em 1522, Vitória chega a Sevilha, completando tecnicamente a primeira circunavegação. Em 1565, os cavaleiros de Malta levantam o cerco otomano de Malta, que começou em 18 de maio. Em 1665, Varsóvia cai sem resistência a uma pequena força sob o comando de Carlos X Gustavo da Suécia durante o dilúvio, tornando-se a primeira vez que a cidade é capturada por um exército. Alguns anos mais tarde, já em 1933, Ghazi tornou-se rei do Iraque. Em 1991, a República da Macedónia se torna independente. Em 2022, Carlos, príncipe de Gales, torna-se rei do Reino Unido, ascendendo ao trono após a morte de sua mãe, a rainha Isabel II. Para finalizar, em 2025, inicia-se os protestos da geração Z no Nepal, onde os manifestantes foram contra a onda sequer de bloqueios das redes sociais estabelecidos pelo governo do Nepal.

0: 18 horas e 13 minutos, acompanhamos a rubrica Datas e Fatos, onde conhecemos os fatos marcantes do dia 8 de setembro. E caro ouvinte, a esta altura, deixa-me dizer que hoje, 8 de setembro, é o Dia Mundial da Alfabetização, Dia Mundial da Conscientização e Divulgação da Fibrose Cística, Dia Mundial da Fisioterapia, Dia da Independência da Macedónia e, por final, Dia da Independência de Andorra. E caro ouvinte, a esta altura, nós seguimos com mais uma composição musical, visto que acabamos aí de acompanhar a primeira rubrica do programa. Já sabe que vamos até pontualmente 19 horas. E para já seguimos com a música pertencente aos Calamas, com a participação de Cataleia, com o tema Tudo por Amor. Vamos acompanhar e eu volto dentro de instantes. Ótima escuta.
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Os Vingar 20 acompanhamos esta música que antecede a rubrica Datas e Fatos, e a esta altura com 18 horas e 18 minutos, seguimos para juntos acompanharmos a rubrica Sugestão de Leitura, onde vamos falar da Juventude na Encruzilhada, obra esta pertencente a Manuel Moissanama, e já sabe que antes conferimos a música dos Calamas com a participação da Cataleia, Tudo por Amor. Vamos acompanhar esta música. Aliás, esta rubrica e até já.

0: Boa noite, estimado ouvinte. Seja bem-vindo à rubrica Sugestão de Leitura. E para esta semana vamos nós conferir esta obra literária pertencente ao Manuel dos Santos Mussanama. Ele que vem, na verdade, nos trazer este magnífico tema Juventude na Encruzilhada. Pois bem, caro ouvinte, neste rico livro motivacional intitulado Juventude na Encruzilhada, Mussanama partilha sua experiência, o que viu e vê, viveu e vive. Partilha as suas experiências não apenas por partilhar, mas para que elas sirvam de exemplo e inspiração para os outros, sobretudo os jovens. Mussanama faz-nos perceber que todo aprendizado só é válido quando é partilhado. Que todo aprendizado só é válido quando traz a paz interior e exterior para nós mesmos e para os outros. Percebeu que não faz sentido estar bem sozinho enquanto os outros, à sua volta, estão a sofrer ou estão a passar por dificuldades. Percebeu que caminhar sozinho não faz desenvolver, mas caminhar junto do outro, sim. Ele mesmo, o autor, na sua fala, diz e escreve neste livro que é o que é, chegou onde chegou, está onde está, hoje, graças aos outros. E, caro ouvinte, ainda sobre este tema, juventude na encruzilhada, o autor descreve que a juventude é uma fase ativa da vida marcada por desafios crescentes, criação de laços sociais e discernimento, por um lado. Por outro, há uma busca por independência, identidade própria e valores. É na juventude que o indivíduo tem o prazer especial de fechar-se em si mesmo e analisar os seus pensamentos, refletir sobre os seus atos, buscando uma personalidade. Nesta fase, a juventude muitas vezes vê-se numa encruzilhada diante de vários cenários resultantes da pressão social e económica. Este livro surge como uma proposta para orientar e motivar o jovem a refletir sobre as suas ações e buscar a sua personalidade. A obra traz textos motivacionais que ensinam à juventude sobre a ética individual, o amor, a paz, a liberdade, a aprender a ceder com manifestação de princípios éticos. Ensina, sobretudo, como viver em paz e ter sucesso na jornada de vida. Manuel dos Santos Mussanama nasceu no distrito de Bus em 1987, após graduado em Sistemas de Informação Geográfica e Monitoria de Recursos Naturais pela Universidade Católica de Moçambique e possui licenciatura em Ensino de Filosofia pela Universidade Pedagógica. Ocupa desde 2019 o cargo de vereador para a área da juventude e desporto na autarquia da Beira. De 2014 a 2018 foi chefe do posto administrativo do Chiveve e de 2013 a 2014 técnico do secretariado do gabinete do presidente Davos Chimango. Foi docente na Universidade Jean Piaget, das disciplinas de Psicossociologia, das Organizações, Epistemologia e Seminários de Estudos Piagetianos e lecionou a disciplina de Introdução à Filosofia na Universidade Católica de Moçambique. O autor tem participado como orador em debates juvenis, workshops e palestras. Pois bem, caro ouvinte, desta forma que eu encerro a rubrica Sugestão de Leitura para esta semana, onde falamos da obra do Manuel dos Santos Mussanama, intitulada Juventude na Encruzilhada. Contaram com a apresentação de Carmen Albino. Boa noite e fique bem.
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0: Pois bem, caro ouvinte, acompanhamos a rubrica Sugestão de Leitura, onde conferimos a obra do Manuel dos Santos Moçanama, intitulada Juventude na Encruzilhada. E a esta altura seguimos para mais uma composição musical. Agora vamos acompanhar a música do Gerilson Israel com o seu tema Etnias. Até já, Yacht, me escuta.
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Geril-se no Israel Etnias, musicasta que antecede a rubrica Sugestão da Leitura. E caro ouvinte, a esta altura seguimos sim para a nossa aula aberta, onde estaremos a conversar novamente com o Dr. Gil Singano, ele que nos traz conteúdos super interessantes. Recordar que logo nesta terça-feira deram início às aulas, não é, dos estudantes do ensino médio, básico, primário e que estavam de férias no período de uma semana. Também dizer que logo no domingo 6 de setembro, não é, finalizou-se aí com os jogos desportivos escolares que esteve sim a acontecer na província de Inhambane. Então, caro ouvinte, dentro desta semana estaremos a trazer algumas incidências do que foi os jogos desportivos escolares na sua 16ª edição para este ano 2026. E a esta altura sim é que vamos acompanhar a rubrica Aula Aberta com o Dr. Jim Singano, sob a condução da Maria Estrela. Até já.

0: Amigo ouvinte, mais uma vez estamos aqui. É terça-feira e o amigo ouvinte sabe perfeitamente que terça-feira sim, comportamos-nos assim ao nível do programa Eco Estudantil. É mais uma aula aberta e hoje vamos falar de como superar o medo do fracasso. Boa noite. Bem-vindo, prof.
1: Boa noite. Como já vinha tendo anunciado, né, o nosso tema de hoje, vamos tentar motivar um bocado a nossa juventude, o nosso querido e estimado estudante, o aluno do outro lado, né, com este tema, como superar o medo do fracasso. Esperamos que no final da aula o estimado ouvinte possa compreender que o medo de fracassar é algo normal, mas não deve impedir a pessoa de tentar, aprender, melhorar e perseguir os seus objetivos de vida. Vamos iniciar.

pessoas, têm medo de decepcionar a família, muitos têm medo de tentar novamente depois de uma derrota, e também muita gente tem medo de alcançar os sonhos que tinham. Espero que não seja o caso do nosso estimado ouvinte de hoje. Ter medo de fracassar não significa ser fraco. O problema começa quando o medo nos impede de tentar. Então, o medo de fracassar é a preocupação ou a ansiedade que sentimos quando pensamos que podemos não alcançar determinado objetivo. Por exemplo, quero candidatar-me a este emprego, mas provavelmente não vou conseguir. Aí começa o fracasso, começamos a atrair energias negativas. Quero abrir um pequeno negócio, mas tenho medo de perder o dinheiro. É preciso que haja coragem quando a gente queira tomar uma certa decisão. Quero voltar a estudar, mas tenho medo de não conseguir terminar. Muitas vezes, neste ponto, é quando a gente pensa que já somos mais adultos ou temos muita responsabilidade. Será que quando eu voltar a estudar consigo terminar? Será que vou ombrar com aqueles miúdos ainda de 17, 18 anos, aqueles mais jovens com a cabeça mais fresca, né? O fracasso também manifesta-se de tal modo que hesitamos em participar numa atividade, né, pessoal, mas tenho medo, por exemplo, aí vem a questão: quero participar numa atividade, mas tenho medo que as pessoas gozem comigo. Enfim, o medo pode fazer-nos adiar decisões, desistir antes de começar ou evitar oportunidades. Mas é importante compreender que fracassar numa tentativa não significa ser um fraco como pessoa. Por que vem esse medo? Por que muita gente tem medo de fracassar? As razões são várias. Por exemplo, medo da opinião dos outros, né? Existem várias razões, por exemplo, que é o medo da opinião dos outros, que é uma das principais razões que levam muitas pessoas a desistirem dos seus sonhos ou a não aprovarem determinadas oportunidades. A pessoa começa a pensar: o que vão dizer de mim se eu falhar? Será que vão gozar comigo? E se as pessoas pensarem que não sou capaz? Nos faz ter um medo. Existe uma grande pressão social para parecermos sempre bem sucedidos. Vamos parecer que somos uma coisa enquanto não somos. Aquilo que acontece muitas vezes nas redes, né? Postar até carro do vizinho, só encostar, tirar foto para pensarem que temos um carro, né? Só às vezes vestir-se a rigor para muita gente pensar, ou para o mundo pensar que esse trabalha, enquanto não, só vai à rua passear, ou mesmo à procura de uma oportunidade. Mas também precisamos compreender que as pessoas podem comentar o nosso fracasso, mas somos nós mesmos que vivemos as consequências de não termos tentado. E também, dentre várias razões, é a pressão da família, né? Por exemplo, acontece quando a pessoa sente que precisa corresponder às expectativas da família, mesmo quando essas expectativas não estão de acordo com aquilo que ela realmente deseja ou consegue fazer. Quando um jovem ouve constantemente: tens de ler, ou tens de ser o melhor da turma, tens de conseguir um emprego rapidamente, tens de escolher esta profissão porque é melhor, por exemplo, aí coagimos, né? Não podes falhar, porque a família está a contar contigo, tá vendo? A família sempre diz: não podes falhar porque a família está a contar contigo. Isso faz-nos com que a gente tenha uma certa pressão, né? Essas palavras, quando repetidas constantemente, no caso, podem criar medo de decepcionar os pais, irmãos ou outros familiares. A pessoa começa a pensar: se eu falhar, vou envergonhar a minha família, ou se eu não conseguir, vão pensar que não sou capaz. O problema central nesse caso é que, quando a pressão se torna excessiva, ela pode levar a pessoa a evitar desafios, esconder os próprios erros, desistir dos seus sonhos ou viver constantemente preocupada em agradar os outros. Mas também é importante que as famílias compreendam que apoiar não significa exigir perfeição. Um jovem precisa de orientação apenas, mas também precisa de espaço para experimentar aquela oportunidade que lhe foi dada. Cometer erros

0: aprender e descobrir o seu próprio caminho. Ele precisa experimentar isso. E alguns jovens sentem que precisam corresponder às expectativas da família, pensando que tem de ser bem-sucedido, porque todos esperam isso dele ou de mim, no caso. E também é importante procurar o sucesso, mas também compreender que cada pessoa tem o seu próprio ritmo. Um outro caso que precisamos compreender são as experiências negativas anteriores. Por exemplo, que estas nos remetem a aumentar muito o medo do fracasso. Quando uma pessoa tenta alguma coisa e não consegue, pode começar a acreditar que vai falhar sempre que tentar novamente. Um jovem que reprova, por exemplo, num exame, pode pensar que não é inteligente, né? Uma pessoa que não consegue um emprego, depois de várias entrevistas, pode pensar que ninguém vai contratar, por exemplo, pode pensar que é o seu fim. Alguém que inicia um pequeno negócio e perde dinheiro pode pensar que não tem capacidade para ser empreendedor. Para este ponto, o problema é que um fracasso passado pode transformar-se numa previsão negativa do futuro, onde a pessoa começa a usar aquilo que aconteceu ontem para determinar aquilo que acredita que vai acontecer amanhã. Também é importante compreender que uma experiência negativa não define toda a sua vida, né? Por exemplo, reprovar numa disciplina não significa que a pessoa será sempre reprovada. Não conseguir um emprego hoje não significa que nunca encontrará trabalho. Um negócio que não funcionou não significa que todas as futuras iniciativas irão fracassar. Como lidar com essas exigências negativas? É importante que se aceite o que aconteceu, né? Não precisamos fingir que não doeu, né? O fracasso pode provocar tristeza, frustração, vergonha ou desânimo, mas é normal sentir essas emoções. É importante também identificar a aprendizagem. Em vez de perguntar apenas por que eu falhei, pergunte também a si mesmo, faça-se um exame, o que posso aprender com aquilo que aconteceu. Nós aprendemos, é errando que a gente aprende, ou só erra quem faz, né? E também é preciso evitar as generalizações. Não diga eu falho em tudo. É importante que se diga essa tentativa não correu bem, mas posso tentar de outra maneira. É também importante tentar novamente com uma estratégia diferente. Se a primeira estratégia não funcionou, isso não significa necessariamente que o objetivo seja impossível. Talvez seja necessário mudar o método, procurar ajuda, adquirir novas competências ou simplesmente dar mais tempo, dar tempo ao tempo. Por exemplo, imagine um jovem que se candidatou a 5 empregos e foi registrado em todos. É duro, né? Ele pode ter certas conclusões pessoais. Não vale a pena continuar, por exemplo. Eu nunca vou conseguir. Mas pode mudar a pergunta. O que posso melhorar para aumentar as minhas possibilidades na próxima entrevista? Talvez precise melhorar uma coisa simples, o seu currículo, por exemplo. Preparar melhor as entrevistas, desenvolver novas competências ou procurar oportunidades mais diferentes. A rejeição não precisa ser o ponto final, né? Pode ser uma oportunidade para ajustar o caminho. E é importante também que o estimado ouvinte não permita que uma derrota do passado roube a esperança do seu futuro. O que aconteceu ontem pode assinar ou ensinar a pessoa que se sente derrotada, mas não precisa determinar aquilo que acontecerá amanhã.
1: Olhando para esta situação, por exemplo, de um jovem que tenta, por exemplo, entrar para a faculdade, tenta ir à faculdade, faz aí os exames de admissão 5-6 vezes e não consegue. E entra, portanto, em frustração. E começa a desacreditar naquele que é o seu potencial. Prof, na sua opinião, qual deve ser o papel da família?
0: A família aqui tem um papel muito importante, né? Nós sabemos que o nosso dia a dia, né? A família é a almofada, é a nossa almofada, né? A gente, com tudo que fizemos, nós temos de ter o ser humano como pessoa, né? O ser humano deve ter a família como o seu suporte. A família deve ser o suporte, deve ser o motivo de ligação, ou deve ser o motivo dele viver, o motivo dele tentar. Quando ele acorda, deve dizer, uau, ok, ontem caí, mas hoje vai ter alguém para dizer, pá, não, por exemplo, se for um filho, né? Filho, vais conseguir. Aí entra a motivação. Filho, mas como é que estavas vestido? Tudo conta. Por exemplo, numa faculdade, né? Diz, você estudou o quê? Não, eu estudei. Quem era teu explicador, por exemplo? Hoje sabemos que tem muitas escolas de explicação, né? Não, são academias, chamam-se de explicação. Epa, mas como é que você, aquilo, que tal, onde é que falhaste, onde é que erraste? Não, eu tinha, por exemplo, dificuldade, não percebi bem em integrais. Epa, e nesse exame houve muitas questões, ou muita, né, assim, relacionadas, por exemplo, à cultura geral. Então, aí a família entra, não, que tal se tentasses procurar alguém que entende muito bem de cultura geral, história, coisas dia a dia, né? O papel da família é fundamental. O problema que se levanta aqui é que comparar o nosso percurso com o percurso dos outros nem sempre é justo, né? É preciso que a gente perceba a história, né? A família, é preciso que a gente perceba. Eu já vinha aqui suscitando com essa questão toda, né? Opa, onde é que falhaste, onde é que erraste, onde é que foi difícil, por exemplo, no exame. Vamos imaginar um exame de português. Epa, não consegui fazer corretamente, vamos imaginar, uma redação, né? Então, aí a família, ok, vais conseguir, mas tenta fazer isto, mais aquilo, faça isso, mais aquilo. Mas muitas das famílias o que optam é zangar o filho. Você é um burro, você, né? Eu sabia. Epa, e o que se espera dessa pessoa? Fracassa de vez. E é importante também que se dê aquele pequeno espaço. Já pensou alguns passos para dar, por exemplo, num horizonte, nesse horizonte temporal que tem, epa, é muito jovem. Então, já pensou, por exemplo, daqui, vamos imaginar, um quinquênio. Alguns passos, é para segredo, né? Tua feira é a cara, maquiei, não. E dizia que não precisamos resolver tudo na vida hoje, né? Precisamos apenas dar o próximo, o quê? Passo. Falei muito, mas tudo que é bom acaba, né? Para terminar esta aula, vou terminar com uma mensagem forte. Querido, estimado aluno, eu prefiro chamar assim, e meus alunos são todos meus alunos, todos que estiveram do outro lado. Aqui só tenho um oponente, que é a locutora, né? Então, vamos aquilo. O medo de fracassar pode aparecer antes de qualquer grande decisão, né? Ele pode dizer-nos para desistir, para não tentar, para ficar na zona de conforto. Mas a dica que deixo aqui é que precisamos aprender a responder ao medo com coragem. Que não significa não ter medo, né? Coragem. Significa, tenho medo, mas vou tentar mesmo assim. Lembrar aos queridos ouvintes e estudantes, quem nunca tenta também nunca descobre até onde poderia chegar. Fica estagnado, né? Um erro não define toda a nossa vida. Uma derrota não é necessariamente o fim. Ao contrário, a gente é o princípio do princípio. A gente recomeça uma nova página da história. Podemos aprender, corrigir e tentar novamente. Não devemos comparar o nosso percurso com o percurso dos outros. É mau, é feio. Faz com que a gente não possa tentar de novo, né? O importante não é nunca cair. É aprender a levantar-se. Não tenha medo de falhar. Tenha mais medo de deixar de tentar por causa do medo de falhar. Porque o fracasso pode ser uma etapa do caminho, mas desistir antes de começar pode impedir-nos de descobrir aquilo que somos capazes de alcançar. Só deixa eu deixar uma pergunta final. Qual é o sonho ou o objetivo que você, o estimado ouvinte do outro lado, está a adiar por medo de fracassar? Essa é uma pergunta pessoal, reflexão, vamos refletir. Cada ouvinte que carinhosamente escutou a nossa, teve o prazer de degustar a aula, né? Vai se fazer. E qual será o primeiro pequeno passo que vai dar para começar? Tenho dito, como não há domingo sem missa e segunda-feira sem preguiça, terminamos por aqui. na esperança de que possamos nos ver breve.

Pois bem, caro vindo a 18 horas e 46 minutos. Muito obrigada, Doutor Jim Singano e Maria Estrela Herbenia também, por nos trazer esta matéria nesta terça-feira. Muito obrigada mesmo. Gratos também são os nossos estudantes, não é? Que têm acompanhado e também tirado algum proveito desta lição. E caro vindo, a esta altura vamos ao encontro de mais duas composições musicais e voltamos dentro de instantes. E eu vou convidar. Buto Ross, você prometeu. Seguimos com Black Spigo, Self Dance, Tarraxinhote. Mas escute e até já.

0: Acorde o final da música do Black Spigo, Savtan, Starrachinha. Antes desta composição musical, acompanhamos já do Button Ross, Você Prometeu. E caro vinte, a esta altura, com 18 horas e 52 minutos, seguimos para a rubrica O Nosso Português e voltamos dentro de instantes.
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2: Ratificar, retificar. Conhece os significados destes dois verbos?
3: Penso que quando falamos de retificar, estamos a falar de uma palavra que talvez possa não estar como que mal escrita ou não se enquadra no contexto em que se quer, então tens a se encontrar uma ou outra. Então, o tirar aquela, ou retirar aquela, ou tirar aquela, acrescentar a outra que achamos ideal, talvez estaríamos a retificar o conteúdo ou um determinado assunto que nós achamos que já ratificar, posso não saber, mas talvez por pouco que eu já ouvi, penso que ratificar talvez tenha a ver com, penso que tem a ver com documentos. Mas retificar tem a ver com conteúdos.
4: Retificar, organizar as coisas que estão erradas. Ver se estão bom ou não. Retificar não, não sei.
5: Não sabe.
4: Não sei.
6: Retificar. Retificar é ver as coisas como estão e pôr no verdadeiro sentido. Agora, ratificar. Não sei, não sei.
5: Não vai arriscar?
6: Não vou arriscar.
2: Ratificar significa confirmar autenticamente, corroborar. A Assembleia da República ratificou a emenda proposta pela oposição. Retificar, tornar reto, corrigir, emendar. O engenheiro retificou o projeto inicial, pelo que teve de refazer todos os cálculos.
1: Assim se fala português.
0: Pois bem, caro ouvinte, finalizamos com a última proposta do programa, que é a rubrica O Nosso Português. A esta altura, com 18 horas e 54 minutos, está assim encerrada esta segunda edição do Eco Estudantil para hoje, dia 8 de setembro de 2026, conduzido e apresentado por mim, Carmen Albin. Caro ouvinte, temos encontro marcado dentro de instantes para o espaço de notícias. Boa noite e até já. E vamos sim finalizar com a música da Jéssica Cande para morrer com o Walter Artístico.

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1: Dezenavaras em todo o solo pátrio, seguimos com as notícias a esta altura. Governo compromete-se a valorizar os combatentes e preservar a sua história. O Presidente da República reafirmou nesta segunda-feira o compromisso do Estado moçambicano com a valorização dos combatentes da luta de libertação nacional, destacando a necessidade de preservar a memória histórica e de transformar o legado da geração que conquistou a independência e inspiração para a construção de um país mais próspero, justo, unido e soberano. O chefe do Estado falava na Ponta Vermelha durante a Gala Nacional dos Combatentes, realizada no âmbito das celebrações do 7 de setembro, Dia da Vitória, que reuniu veteranos provenientes de diferentes províncias do país. Pelo segundo ano consecutivo, a residência oficial do Presidente da República abriu as suas portas para acolher os combatentes da luta de libertação nacional num momento de confraternização e reconhecimento pelos sacrifícios feitos durante a luta. Independência económica exige união, segurança e combate à corrupção. A segurança, o combate à corrupção e o envolvimento de todos os moçambicanos na produção são apontados como alguns dos principais caminhos para a conquista da almejada independência económica do país. À margem das celebrações do 7 de setembro, dia dos acordos de Lusaka, várias figuras do Estado comentaram a mensagem deixada pelo Presidente da República, que colocou a independência económica como uma das grandes metas da atual governação. Para a Presidente do Conselho Constitucional, Lúcia Ribeiro, o reforço da segurança, particularmente face à situação do terrorismo, pode contribuir para restaurar a confiança dos investidores e criar melhores condições para o crescimento económico. Tribunal bloqueia contas do Podemos. O Tribunal Judicial da cidade de Maputo mandou congelar imediatamente todas as contas bancárias do partido Podemos e exige a abertura de um processo crime por desobediência qualificada contra a sua liderança. A decisão surge após o partido de Albino Forquilha se recusar a cumprir as ordens da justiça para partilhar os fundos estatais e cargos políticos com a Associação Solidariedade Cívica de Moçambique. A decisão resulta da escalada de uma batalha legal iniciada com o fim das eleições. Segundo os fatos alegados, a Associação Solidariedade Cívica de Moçambique e o Podemos celebraram um memorando de entendimento conjunto para o ciclo eleitoral de 2024-25, no qual se comprometiam a partilhar em partes iguais os recursos financeiros e a indicação de quadros para cargos institucionais relevantes, como a Comissão Nacional de Eleições e o Conselho de Estado. No entanto, após a colheita dos dividendos eleitorais, a direção do partido liderado por Albino Forquilha terá fechado a porta à associação parceira, passando a gerir unilateralmente os fundos públicos e a nomear representantes sem qualquer consulta prévia. Perante o incumprimento repetido das decisões preliminares que obrigavam o partido a prestar contas e a travar a utilização isolada dos bens da parceria, o juiz tomou medidas drásticas no despacho datado de 1 de setembro de 2026. Continuando a informar, Anditur e Urbanova procuram estruturar novas oportunidades de investimento turístico em Moçambique. A Agência Nacional para o Desenvolvimento e Investimento Turístico, Anditur, e a Urbanova Soluções de Urbanização estabeleceram recentemente, durante a Feira Internacional de Maputo, FACIM, uma parceria estratégica destinada a identificar, planear, ordenar e estruturar, valorizar e promover áreas com potencial para o desenvolvimento de investimentos turísticos e imobiliários e económicos em Moçambique. O memorando de entendimento assinado pelo presidente do Conselho de Administração da Anditur, Helder Chauana, e pelo administrador da Urbanova, Shaquille Kamal, pretende transformar áreas atualmente identificadas pelo seu potencial turístico e económico em territórios estruturados e oportunidades concretas de investimento preparadas para serem apresentadas a investidores nacionais e estrangeiros, fundos de investimento, instituições financeiras, operadores turísticos e outros parceiros estratégicos. Para finalizar, cortes na ajuda estão a provocar o colapso do sistema de saúde no Sudão. A Médicos Sem Fronteiras alertou nesta terça-feira que os cortes no financiamento estão a provocar o colapso do sistema de saúde no Sudão, obrigando ao encerramento de várias clínicas e deixando milhões de pessoas sem cuidados de saúde. A Médicos Sem Fronteiras alertou também que a redução do financiamento está a privar as pessoas de cuidados que salvam vidas e a levar aos poucos hospitais restantes ao limite. Segundo a organização, os governos e os doadores institucionais devem proteger as ajudas económicas aos serviços de saúde essenciais no Sudão e disponibilizar um financiamento para impedir que as unidades de saúde que correm o risco de fechar se mantenham ativas. 19 horas e 6 minutos. Está completa a informação a esta altura, apresentado por mim, Carmen Albino. Boa noite e fique bem.

0: nós dois.
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0: 19 horas e 22 minutos em Moçambique. Uma vez mais, muito boa noite. E cá estamos nós nesta terceira hora. Aqui nos é reservada, até muito perto das 4 que nos é reservada, assim se está, está melhor. Até muito perto das 21. E é chegada a altura de atendermos os nossos ouvintes no espaço Habita ao Seu Gosto, através do nosso número que é 87-99-39-048. Repito, 87-99-39-048. E nós já temos o nosso primeiríssimo ouvinte para esta noite de terça-feira. Cidade FM, muito boa noite. Está a ser boa noite.
1: Não foi fácil. Boa noite, Tomás.
0: Isso é punição, isso é punição. De tanto ficar muito tempo sem dar a voz, então ficou de castigo. Está tudo bem?
1: Mas muitas vezes ficaram decepcionados, um gajo de Maputo a ser o primeiro. Ou não?
0: Ah, que
1: é o primeiro, né?
0: É o primeiro, que não seja por isso.
1: Está tudo bem, mas é brincadeira. Olha, graças a Deus, a graça do Senhor existe na minha família. E foi uma semana prolongada, sabotado com a chuva.
0: É verdade, deu para perceber aí.
1: Mas deu para passar, deu para ver a família. Porque quando há uma temperatura elevada, a pessoa fica vulnerável, né? Pode ficar na barraca. E com essa temperatura que tivemos aqui, deu para ficar, ver os netos, ver as mulheres. É bom, deu para passar, mano.
0: É, isso é muito bom. Afundice, o que queres ouvir hoje?
1: Isso é boa pergunta, mas é, como estamos em festa, o nosso grande amigo, o Augusto Saim, ele celebra mais um ano de vida.
0: Verdade.
1: E dá-lhe a música desse miúdo agora, o Parque Parque.
0: Vamos ver?
1: O Parque Parque, é uma música da Parque Parque.
0: Ok.
1: Como estamos a começar, vamos começar com aquela privacidade.
0: Ok, certo.
1: E para ele, feliz aniversário, Augusto Taim. E não me esqueço do meu grande amigo, o grande Faquiri Mamboíça. Aquele abraço da família Mamboíça. E o Dugo Gonçalves. E a mana de Xemba, o Brian, também para o Massora. Olha, e para todos, vou deixar o espaço para os outros. E a punição foi grande, e não vou ficar aqui a ocupar o espaço.
0: Sim.
1: Mesmo com problemas,
0: não há
1: problemas. Parabéns, Augusto Daí. E dá uma escritura do Antônio Niquinho, que estava a ficar zangado também para o museu. O grupo do mundo, e estava a ligar para mim. Olha, meus irmãos, aquele abraço.
0: Um abraço.
1: Brasil, Mário.
0: Um abraço.
1: Abençoa
0: para ti também, junto à sua família, ok?
1: Foi uma honra falar contigo. Muito obrigado.
0: Ok, tchauzinho.
1: Tchau, tchau.
0: Foi-se o Fernando Mufundice a partir da cidade da Matola.

0: Vamos lá ver se atendemos o nosso próximo ouvinte. Cidade FM, boa noite.
1: Assim, boa noite, Mano Mário, como estás?
0: Eu estou bem, graças a Deus. E aí?
1: Estou bem, graças a Deus.
0: Isso é muito bom. Com quem tenho o prazer de falar?
1: Moisés, nome de Barminha, Argentina, Barbearia, um puto.
0: Estás porreiro, Moisés.
1: Oh, good, good, meu irmão, Mano Mário. Não estamos de família do outro lado em casa.
0: Deste lado está tudo a andar, está tudo
1: a
0: andar.
1: Na semana prolongada, como passaste?
0: A trabalhar, mas estávamos aqui.
1: Estava a acompanhar o comando da cidade.
0: Não é?
1: Sim, sim.
0: Ok. Está certo, Moisés, o que é que queres ouvir?
1: Penso ouvir a música do Guto, embaixo dos lençóis.
0: Embaixo dos lençóis. Ok, e a quem vais endereçar esta música?
1: Primeiramente vai para o Senhor Mufundiço, o Augusto Temo, que completa mais um ano de vida hoje, Elias Mufan Jacar, Mana Silva de Matacuan, o António Bonde, o Michel e Mana Silva, e para si também um abraço, e para todos que me conhecem a parte do nome Bairro Munhava, que aqui na Barbearia, recebam um forte abraço. Fui!
0: Abraço, Moisés! Ok. Lá se foi o Moisés. Vamos lá atender mais um ouvinte. Racidade, boa noite. Está sim, boa noite.
2: Boa noite, Mário Malua. Boa noite a todos os fazedores da 105.2, canal magnífico da Zada Beira.
0: Como está?
2: Melhor agora ouvir só do hoje, quando tento ligar, epa, nem preciso, mas hoje, deu certo, quem chora para Deus, é a resposta.
0: Ah, é verdade. E com quem falo?
2: Munhangue.
0: Munhangue, estás bem?
2: Bem, deixa-me saber do seu lado.
0: Ah, eu estou bem, graças a Deus.
2: Que bom saber.
0: Ok, Munhangue está a ouvir a Racidade a partir de onde?
2: 15º bairro Manga, Xingusura.
0: Xingusura. Certo, e o que é que quer ouvir?
2: Certo, vamos recordar de que mulher de hoje, eu sempre adoro essa música.
0: Não percebi?
2: De que mulher de hoje.
0: Ah, mulher de hoje, eu adoro esta música.
2: Eu gosto muito dessa música, eu sei que mais também gosto.
0: Ah, sim, eu gosto desta música do DJ, é um grande amigo também. E eu toco bastante esta música do DK.
2: Mulher de hoje, exatamente. Grande som.
0: É verdade. Ok, e a quem vais endereçar esta música do DK?
2: É, somente para a minha rainha, está comigo aqui em casa. É, nome é Ana. É a minha filha, Martinha. Em seguida, vá para ti, Mário.
0: Obrigado.
2: É, amigos, está aí, Mata. Luiz Banja. Luz Empresa, não esquecendo o Carito Jacinto, e para os demais, está a cidadania 105.2, para ti, tenha uma excelente noite de terça-feira,

0: Boa noite. Está
1: Olá,
0: sim, boa noite.
1: boa noite.
0: Boa noite, como está?
1: Estou vendo, sei.
0: Eu também estou bem, graças a Deus. Esta voz de quem é?
1: Aqui fala com o Brian, queria fazer coisas muito rápidas, porque não tem muito o que
0: Então vamos a isso, Brian. Opa, coitado do Brian, coitado. Oh, meu Deus, Brian. Oh. Consegues entrar, mas o crédito te traiu. Mas ok, Brian, um abraço bem forte para ti. Eu não sei qual é a música que querias ouvir, mas eu vou tocar uma qualquer aqui. Não sei se vai a seu encontro, não sei. Ah, Brian, meu amigo Brian, que é isso, meu caro? Ok. Fica complicado. Vai ficar muito, mas muito complicado ter que tocar um quê? Uma música para o Brian. Mas ok, vamos lá ver o que é que eu consigo aqui, o que é que eu consigo.

0: Vai ficar complicado mesmo. Mas tudo bem, fica aqui um TPC, fica aqui um TPC. Enquanto eu atendo outros ouvintes, vou procurando aqui uma música para o Brian. Só para não queimarmos muito tempo, né? Mas ok, vou deixar esta música do DJ Malvado. É uma nova música do DJ Malvado. Mas caso consigas voltar a ligar ao Brian, vamos lá isso. Enquanto isso, eu vou tocar a música do DJ Malvado para si, ok? 87-99-39-048. Volta a tocar, Zé da FM, boa noite.
1: Ótimo, boa noite.
0: Boa noite, como está?
1: Deste
0: lado está tudo bem, está tudo bem. Com quem falo e de onde é que nos ouve?
1: Ouvindo Moisés Chomba, desse notável bairro Nanga.
0: Moisés Chomba, está tudo bem?
1: Não sei.
0: Deste lado está tudo bem. Em Manga onde está a falar?
1: Bazar Felipe.
0: Bazar Felipe, ok. Está certo, ok. O que é que quer ouvir, Moisés?
1: Em termos de música, hoje vou querer escutar a música do Leonardo com o título Brincadeiras Tem Hora.
0: Brincadeiras Tem Hora.
1: Ok.
0: Chomba, e a quem vais endereçar esta música do Leonardo?
1: Exatamente, esta música vai especialmente a minha esposa, meus filhos e a todos os ouvintes da 105.2.
0: É tudo?
1: É tudo, é tudo. Para ti é um bom trabalho. Bom regresso a casa.
0: Muito obrigado e tenha uma boa noite.
1: Obrigado. Tchau, tchau. Tchau.
0: Já está alinhado aqui a música do Leonardo, Brincadeira Tem Hora.

0: 19h34. Já temos 5 ouvintes. Vamos atender mais 3. Como é de hábito, né? Mais 3 ouvintes. Dá-lhe bem, boa noite. Dá sim, boa noite.
1: Olá, viva, muito boa noite. Boa noite, Manomar Marua. Boa noite, ouvinte a 105.2.
0: É o João, não é?
1: João Manoel, também é sim, amigo.
0: Pelo menos hoje eu consegui te identificar. Ok, João, o que é que queres ouvir?
1: Eu vou a música de Leonardo, seu título, Deixaria Tudo.
0: Deixaria Tudo. Ok, esta música a quem vais endereçar?
1: Esta música vai endereçar para o nome dos estudos 105.2.

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1: Tá certo, muito obrigado, João Manuel. Continuação de uma boa noite e não saia daí, ok?
0: Tchau, tchau.
1: Tchauzinho. Lá se foi o João Manuel a partir da minha mesa. Vamos ao encontro do nosso penúltimo ouvinte para esta noite de terça-feira. 8799-39048. Cidade FM, muito boa noite. Está sim, boa noite.
2: Ora, viu, muito boa noite, mano Mário Malua.
1: Como está?
2: Estou bem, a ser do seu lado.
1: Eu estou porreiro. Com quem falo e de onde é que nos ouve?
2: Está aí, saí diretamente de Matacuana.
1: Como está? Assalamu alaikum, bai.
2: Alaikum salam. Tudo bem consigo?
1: Está tudo bem, bai, Said. Está tudo bem. Ok, bai, Said, o que queres ouvir hoje, à noite, esta noite de terça-feira?
2: Hoje eu queria ouvir Matias Damasio, Magui.
1: Magui. É, sei que o bai Said gosta muito de Damasio. Tá certo, e para quem vai esta música do Matias Damasio?
2: Em primeiro lugar vai para a minha esposa Rashida, meus filhos Anifo, Shaquille, Abdul, Sumé e Asma. De seguida vai para o Sacadura Semende, vai para o João Mutende, o João Manelo, o Mastora, vai também para o Chico Atoi, o Fernando Mufundiste, e também vai para o José Gonçalves, Paquira Mamburice, e a todos os ouvintes que estão conectados com a 105. Ponto 2, sintam-se cumprimentados e tenham uma ótima noite. Para si, desejar um bom trabalho, um bom regresso a casa. Até a próxima.
1: Muito obrigado, vai sair. Eu desejo mesmo a ti, junto aí à sua família, boa noite, ok?
2: Muito obrigado.
1: Tchauzinho. E então, vamos atender o nosso último ouvinte. Estamos com 19 horas e 37 minutos em Moçambique. E quem será? Quem será? Não sei, vamos saber já a seguir. Cidade FM, muito boa noite. Está sim, boa noite.
3: Olá, boa noite.
1: Boa noite, como está?
3: Estou bem, não sei se ao lado.
1: Eu estou bem, graças a Deus. Está a fechar com a chave de ouro este espaço e com quem falo, de onde é que nos ouve?
3: Como?
1: Com quem falo e de onde é que está a ouvir a Rádio Cidade?
3: Aqui é a Ana, Manga Xingusura.
1: Xingusura, certo? Ana, o que é que quer ouvir?
3: De Tonsinga. A minha história.
1: Minha história, certo? E para quem vai deixar ficar esta música do Twin Finger?
3: Vai a primeira para meu marido Munhang, que ligou há pouco tempo.
1: Afinal, é mulher do senhor Munhang.
3: Sim, mas minha filha, o nome de minha filha. Mas minha mãe, meu pai, toda a minha família. E contigo, bom trabalho.
1: Tá certo, muito obrigado. Uma boa noite para si também e um abração aí a toda a família, ok?
3: Tá bem, tchau.
1: Tchauzinho. Ok, a dona Ana, a esposa do nosso grande amigo Munhang, foi a nossa última ouvinte para esta noite de terça-feira. O nosso carimambo a todos. E nós vamos aquecer o... arrancar aqui com esta música que foi muito especial aí ao nosso grande amigo Augusto Sutaimo, né? Que é o aniversariante, não é? E aqui o Fernando Mufundice diz que ele tem que partir todo o esqueleto. E aqui está. Eu vou ajudar aqui ao nosso aniversariante a dançar. E até já.

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após uma semana. É, portanto, de um calor bastante intenso. É, portanto, um calor que seca até as folhas. Ou seja, até o capim. É, nota-se uma ligeira seca aí. Pedimos que aproxime. É, nota-se aí um cantor bastante famoso. Segura. Nota-se aí um cantor bastante famoso. É, parece que eu estou entre pelas trajes, pela barba. Parece que eu estou entre fingas. O que é que está a acontecer? Estou entre fingas. O que é que está a acontecer? Senhoras e senhores, parece que eu estou entre fingas. Estou entre fingas. O que é que está a acontecer? É, vamos. Não parem. Vamos. Vamos seguir a ele. Trajes inéditas. Nota-se aí, parece que ele está doente ou parece que ele está maluco. Uma demência. Senhoras e senhores, nota-se aí. Vamos, vamos. Senhoras e senhores, vamos filmar. É ele. É o Tony Finga, senhor. Estamos aqui com ele. Nota-se que estava a comer um pão. E nota-se que também o pão não tinha nada. É um pão seco. Tony Finga, fala alguma coisa. Fala alguma coisa, Tony Finga. Tony Finga. E ele é famoso. Meu Deus. Tony Finga, será uma cobra? Serão drogas? Será amor? Fala. Senhor, vamos seguir. Vamos deixar. Vamos deixar.

0: Estamos com 20 horas e 11 minutos em Moçambique. Fica assim marcada esta segunda edição da semana do Viva a Cidade. Agradecer desde já ao Fernando Mufundice, Moisés da Munhava. Do Censura ligou-nos o Munhang e a sua respectiva esposa Ana. Também o bem saído do Matacuano, João Manuel de Yamido, Moisés Chombe, a partir do Bazar Felipe. E infelizmente o Brian não teve a sorte aqui de interagir connosco, mas um abraço aí, Brian. Então vamos continuar com mais música nesta noite de terça-feira. E seguimos musicalmente com Kiyaku Kiyadabu.
1: Alguém que viu.
0: Para ouvir na íntegra 50 anos do papai.

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Estamos com 20 horas e 41 minutos em Moçambique. Vamos fazendo esta noite de terça-feira uma daquelas noites excelentes, né? Depois de um final de semana longo. Por essas alturas, a fadiga faz-se sentir a todos os níveis. É bocejar por aqui, para lá. Só hoje é que vai repousar de verdade. Ontem ainda não houve espaço, não é?

Vamos ficar aqui com este género musical que nos será proporcionado aqui pelo DJ Duriano, na altura DJ Diagos, né? Antes mesmo de trocar nome. Um abraço aí bem forte ao nosso grande amigo aí.

20 horas e 51 minutos em Moçambique e é o ponto final, este espaço por bem conduzido. É sempre um prazer enorme estar na sua companhia. Voltaremos a nos encontrar amanhã, se Deus quiser. Ótima escuta, restante programação aqui da sua Cidade FM.

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Boa noite, Mauro Minto. Olá, muito boa noite. Bem-vindo ao Conexão Noturna, da sua edição número 2 desta semana. Hoje é terça-feira, dia 8 de setembro de 2026. Arrancamos nós numa altura em que trazemos ainda notas com destaque nacional e internacional. Melhores sons também a escutar aqui até muito bem perto da meia-noite. Está agora na companhia amiga de Bernabé Maurício, com assistência técnica de Mário Felipe. Vamos ser felizes juntos, até a altura aqui já avançada e combinada. Trazemos nós notas a esta altura, dando conta também que pelo menos duas pessoas ficaram feridas na tarde de terça-feira de hoje, após a queda de uma aeronave ligeira perto da cidade sul-africana de Midrand. Portanto, acredita-se que o aparelho se tenha desespinhado num complexo comercial. O porta-voz do Serviço de Gestão de Emergências da cidade de Johannesburg, Robert Mulaudzi, confirmou que as equipas de emergência estavam, portanto, a atender a ocorrência. Um pequeno avião que despenhou-se num complexo comercial em Ranges, Fulton, no cruzamento de Old Pretoria Road com a New Road. Portanto, até o momento, dois ocupantes sofreram ferimentos. As nossas ambulâncias privadas estão no local a prestar assistência aos feridos, e o corpo de bombeiros de grande entrada, a polícia sul-africana, também estão presentes. Disse, portanto, o porta-voz de serviço de gestão de emergências. Agora estamos com 21:07, continuamos nós a descarregar som na Cidade FM. Juro por Deus. É o Matias Damasio, canta para nós nesta noite. Muito obrigado, boa noite e boa terça-feira. Os

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